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1: Hora certa.
2: 9:27.
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2: Itambé FM e a hora certa.
3: 10:04.
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1: Hora certa.
2: 10:48.
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2: Itambé FM e a hora certa.
3: Hora certa.
2: 11 horas e 32 minutos.
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0: Valeu, Rian SP.
1: Eu que agradeço, meu parceiro, por estar aqui hoje no DVD de vocês.
0: Que Deus continue te abençoando.
1: Satisfação. Tamo junto, família. Vamos que vamos.

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1: Itambé FM e a hora certa.
2: 11 horas e 57 minutos.
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boa noite. Estamos encerrando nossa programação. Entraremos no ar novamente às 5 horas da manhã. Tenham todos uma boa noite.

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6: 4:55.
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2: Maravilha, então, gente, estamos chegando aqui e a partir de agora tem Baú Sertanejo. Obrigado aí pelo teu carinho, pela tua audiência. Você de qualquer parte da cidade, do Brasil e do mundo tá ligado com a gente. E a gente sempre tá ligado em você. E não importa o dia, não importa a hora, a gente tá levando alegria pra você. Alegria, alegria.
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2: 5:26.
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2: 6 horas e 5 minutos.

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3: É o som do berrante, está começando mais um dia. Veja aqui, ó, na Itambé FM 105,9. Eita maravilha! Bom dia, bom dia. É quinta-feira do ouvinte. Seja muito bem-vindo, muito bem-vindo. Hoje é por conta de vocês. Ah, que maravilha. Como é bom chegar quinta-feira, é sempre muito gostoso saber que vocês vão participar ainda mais. Vão pedir os seus modões do coração. Vão pedir aquela música que faz assim, ó. Tem alguma referência na sua vida, alguma marca, alguma lembrança, algo bacana que te traz saudade, te traz nostalgia, vontade de reviver momentos. É quinta-feira do ouvinte, então participe, vai mandando aí, ó, o seu WhatsApp através do 44-4141-4410 e o 44-98837-4005 para você falar com comigo, mandar seu bom dia, seu oi, pode me contar o que esse modão te traz de recordação, quem te lembra. É, gente, são 6:11, o Raiz Sertaneja está só começando, então bora ser feliz, né? Ah, tem tanta coisa positiva para pensar, tanta coisa boa para relembrar. É desse jeito, viu? Agora o termômetro estão marcando aí, ó, 21 graus aqui no estúdio Raiz Sertaneja. É, então, bora participar, vai. Deixa eu falar com quem já está mandando mensagem. Oi, Maria Helena, tudo bem? Como é que tá você? Ótima quinta-feira. Um abração para você, pro Vivalter, tá? Deus abençoe vocês hoje e sempre, viu? Muito obrigado pelo carinho de sempre que vocês têm comigo, tá bom? É bom demais ter vocês aqui. Eita, que maravilha, viu? Ah, bom dia. Quem mais está por aqui também é o Rogério. Ô, Rogério, bom dia, rapaz. Você tá bom? Tudo certo? Abração do seu amigo Oliveira Júnior. Bora lá para mais um dia, hein? Eita. Ah, hoje, dia 8. Gente, é bom, hein? É 8 de outubro, eu coloquei errado ali, foi? Ah, coloquei dia 9. É. Rogério, obrigado aí pela dica, rapaz. É verdade. Eu coloquei dia 9 de outubro, agora que eu vi ali. Mas hoje é dia 8, viu, gente? Hoje é dia 8, tá? É, acontece, às vezes eu faço à noite o texto e acaba passando. Ah, Rogério, valeu aí, viu? Obrigadão mesmo, rapaz. Tamo junto. Bom dia também ao Alexandre Oliveira. Bom dia, Alexandre. Você tá bom? Alexandre, um abraço para você, tá? Deus abençoe sempre. Tamo junto. Ótima quinta-feira. É, vamos que vamos, rapaz. É, eita, quem mais tá por aqui? Vamos lá. Onofre Paranacite. Onofre, bom dia, garoto. Você tá bom? Tudo certo? Um abraço para você, para Silvana e todo o povo aí em Paranacite. Ah, bom dia também, o Mário Meirelles. Bora. É, tá na soja, vamos plantar, né, Mário? Tá certo, aproveitar aí o sol. Esses dias tá marcando chuva, Mas assim, enquanto tá sol, bora lá, rapaz. Aproveita, viu? Temos que trabalhar, não tem jeito. Não, né? Como diz nosso amigo Valdomiro Carpinteiro, nós é bonito, mas não é rico. Então, não tem outro jeito. Bora trabalhar. Nair Pasquarelli, bom dia, Nair. Bom dia. Bom dia, Geraldo Brito. Bom dia também, Alice Alves. Oi, Alice. Bom dia. Tudo bem com você? Forte abraço. Ótima quinta-feira para nós. É Moacir Escádua, também lá em Vitória, Espírito Santo. Bom dia, meu amigo Moacir. Bom dia. Bom dia. Também, um abração para Dona Valéria, para toda a família, que Deus abençoe vocês sempre. Eita, quem mais? Vamos lá. Ah, o Gilson, lá, o Mineirinho, né? Bom dia, Mineirinho, você tá bom, rapaz? Lá de Conceição do Mato Dentro, um abração para vocês aí, que Deus abençoe sempre. Vamos que vamos para mais um dia. Simone Oliveira, tá aqui também com a gente, ligadinha aqui na Itambé FM 105,9. Ah, gente, é bom demais ter vocês comigo, viu? Ô Simone, um abração para você e toda a equipe aí do Colégio Cívico Militar Presidente Arthur. Um abração para esses alunos fantásticos que vocês são dedicados. É. Nota desses meninos, a frequência, é tudo diferenciado no Arthur, viu? É impressionante. Abração. A todos aí, a todos da equipe, né, que fazem a diferença, fantástico, viu? Parabéns aí pelo trabalho de vocês. A gente sempre está acompanhando, está participando, está vendo, então eu falo porque tem que ser falado, gente. Coisa boa tem que falar, né? Vamos falar a verdade, hein? Reginaldo Brito, bom dia, Reginaldo. Bom demais aí, rapaz. Forte abraço para você, viu? Deus abençoe. Roseli Garcia também ligadinha com a gente. Gente, vamos começar, né? Eu já comecei meio atrasado hoje, mas tudo bem, faz parte, viu? Mas ó, quinta-feira do ouvinte é dia de você brilhar aqui no Raiz Sertaneja. Hoje o programa é todo seu, é a nossa quinta-feira do ouvinte. Manda seu alô, seu recado, pede aquele modão que tá guardado aí no coração, que faz lembrar aí da roça, daquele amor antigo, ou da família, seja lá o que for, manda lá que eu tô aqui para atender você, porque hoje quem manda aqui, ó, no programa Raiz Sertaneja aqui na Itambé FM, é você, tá? Então, tamo junto nessa, e a frase do dia, ó, quem canta, seus males espantam. Esse é um ditado popular já antigo e faz muito, muito sentido. E quem divide a moda com um amigo nunca está sozinho. Então, bora participar. Vamos que vamos. O programa está só começando. Vai lá, coloca aquele seu sorrisão no rosto, vai. Isso, sorria, agora vai, isso, coloca aquele sorrisão no rosto, enche o peito de alegria, de energias positivas, bora lá, respira fundo e diz comigo assim, vai, bora, pronto, respira, vai, vou.

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1: 6:25. Bom dia, meu amigo Maurício Pelizé. Como é que você tá, rapaz? Tudo certo? Tudo na paz? Ó, vamos falar só de coisa boa hoje, né? Vamos deixar o timão pra lá, porque olha o que foi ontem, rapaz do céu. Eu só fiquei sabendo o resultado, mas vergonhoso. Mas não vamos falar, acabei de falar que não vamos falar, né? Vamos falar de coisa boa. Cadê o café? Hã? Abração pra você, Maurício Pelizé. Tamo junto, rapaz. Ah, maravilha, viu? Que coisa boa. Quem tá por aqui também é o meu amigo César Gomes, caminhoneiro lá na Europa. Ontem ele tava falando comigo de Munique. Bom dia, rapaz. Hoje você tá numa serra forte aí, mas tá ouvindo a gente. Então é bom demais. Pelo menos enquanto tiver internet, né, meu amigo? Tamo junto, viu? Fala comigo.
2: Bom dia, bom dia!
1: Bom dia, rapaz! Tudo bem?
2: Comigo tá tudo jóia. Olha, vou te ouvindo aqui. Perfeito. Tô passando aqui pelas serras e hoje a internet não tá daquele jeito. Entendi. Mas quando voltando aí ao normal,
1: certo?
2: Tô aí na programação, ouvindo as suas músicas e a sua prosa. Valeu, um abraço e fica com Deus.
1: Amém, meu amigo. Um abraço pra você também. Fica com Deus. Que Deus te acompanhe e te proteja aí pelas rodovias. Ah, depois você me fala aí a serra de que região que é. Onde você tava em Munique, você falou, né? Mas é isso, meu amigo. Ô, César, um abração. Deus te acompanhe pelas rodovias aí da Europa, rapaz. Tamo junto sempre. Deus abençoe, viu? Obrigado pelo carinho da audiência. É, quem mais tá por aqui também? O Aldo Freitas, lá de Laranjal do Jari. Ô, Aldo, você tá bom?
3: Fale, meu irmão Oliveira Júnior. Bom dia.
1: Bom dia.
3: Todos os ouvintes da Itambé FM. Bem,
1: obrigado, meu amigo.
3: Temperatura hoje está agradável aqui lá na Jal do Jari. O dia começou bem.
1: Que ótimo.
3: Graças a Deus.
1: Cê é um bom demais. Ô, Aldo, um abraço para você, rapaz. Obrigado pelo carinho da audiência lá em Laranjal do Jari, Amapá. Deus abençoe vocês sempre, viu, meu irmão? Obrigado pelo carinho. E aí, tá firme nas aulas? O Aldo é professor, mas professor dos bons mesmo. O cara é sério, um cara bacana. É? Deus te abençoe sempre. Um abraço para os teus alunos também, tá? Eita! É bom, rapaz, bom. É, bom dia, o Japa. Bom dia, garoto. Ô, Japa, um abraço para você. Bora, vamos de música? Ó, são 6:28. Essa é linda, gente. Depoimento. Peão Brasil e Parentinho.
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0: Eita, modão bom demais. Que bloco. Começou bem demais da conta, né? Vamos falar a verdade. Que é isso, viu? Esse é o Raiz Sertanejo de quinta-feira do ouvinte. Já começa assim, ó, fervendo, bom demais. 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
5: Itambé FM e a hora certa.
6: 6:38.
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2: Bom dia, Maria Lúcia Lacerda, bom dia, você tá bem? Tudo certo, minha querida? Ótima quinta-feira para você, que Deus abençoe ricamente. Sinta-se tocada pela grandeza do amor de Deus, amém. Muito bacana, né? Bom dia para você também, que Deus abençoe, que a grandeza de Deus nos abençoe e esteja sempre ao nosso lado, tocando principalmente os nossos corações, né? Para que nós possamos ser pessoas cada vez melhores, tá bom? Um abração para você, Deus abençoe. Bom dia também. Bom dia, Silvana, Natália Serena, Zé Paulo, Diego. Bom dia para vocês aí, que Deus abençoe ricamente. Forte abraço, pronto, sempre. Hoje é quinta-feira do ouvinte. Bom demais, gente, ter vocês aqui comigo, viu? Eita, maravilha. Bom dia, ó, a Simone Oliveira, ela pediu a música aqui. A música do Vitor e Léo, Amor de Alma. Tá aqui no jeito, viu, Simone? Já vou tocar a sua música, tá aqui separadinha, né? Simone, tá aqui no jeito, já vamos tocar Amor e Alma. Mandando aí para todos os alunos, para toda a equipe, pessoal do colégio. Um abração aí para vocês, Deus abençoe sempre. Quem mais está por aqui pedindo música também? Deixa eu ver aqui. Ah, sim, meu amigo Claudino Bento. Ô Claudino, como é que tá aí a capital paulista? Você tá bem? Tudo certinho? Um abração, terra da garoa, terra linda demais da conta, né? Terra das oportunidades, a maior de todas, né? Ô Claudino, separei aqui pra você, viu? Chico Rei Paraná, Feitiço Espanhol. Vai tocar agora nesse bloco, tá bom? E tem o Didi também. Didi pedindo música. Ô Didi, fala comigo, Didi. Tudo certo? Você tá bem? Me conta aí, como é que você tá?
3: Bom dia, meu amigo Oliveira.
2: Bem, rapaz.
3: Tudo bem?
2: Bem demais,
3: da conta. Na quinta-feira do Capela de João Boiadeiro. Capela. Essa é relíquia.
2: Essa é relíquia.
3: Valeu, meu irmão. Fique com Deus.
2: Um abraço pra você, fica com
3: Bom
2: Deus.
3: Bom dia.
2: Essa é do fundo do baú, não é nem uma raiz, assim, é uma música semente, né, Didi? Um abração pro você, rapaz. Obrigado aí pelo carinho. Tá na ponta da agulha. Vamos lá. Vamos. Então desce a agulha pra Moreno e Moreninho, Capela do João Boiadeiro. Tamo junto. Eita, 6:44.

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0: Exclusiva e também FM. Essa música é linda demais, né? Deus me livre de te amar. É, com a Thaíde Alexandre, participação especial do Ricardo Oliveira. Top demais, ficou muito boa. Ah, tem o Chico Rei Paraná, Feitiço Espanhol. Tem Vitor e Léo, Amor de Alma. Moreno e Moreninho, Capela João Boiadeiro. Só modão, gente. 6 horas e 56 minutinhos. 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Começa aqui.
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1: Itambé FM, e a hora certa.
3: Hora certa.
1: 6 horas e 58 minutos.
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2: Vamos lá, gente. Vamos falar um pouquinho da previsão do tempo. Antes, portanto, deixa eu falar. Acabou de acontecer em Floresta. É um assassinato, né? É, gente, olha. O rapaz estava saindo para trabalhar, não sei de quem se trata, mas foi alvejado com, pelo que eu entendi, que 8 tiros. Né? Eu estou falando isso, não costumo falar sobre essas coisas no programa, mas eu gostaria de fazer apenas um alerta, porque o Brasil, não é só Floresta, o Brasil está um caos, a violência tomou conta. Né? Então, assim, eu não sei, eu respeito muito a opinião de todos em relação, principalmente a cada situação, cada um tem, Deus nos deu o livre-arbítrio, não é isso? Então nós devemos respeitar a escolha de todos, sem exceção, tá? Eu acredito que o Brasil precisa de mudanças, e urgente, precisamos de novos líderes que pensem na população, que pensem na segurança como um todo, que não chame o bandido de nossos bandidos, né? Não, são nossos bandidos. Não, isso não existe, tá, gente? Eu acho que precisa mudar, tá? Eu acredito na mudança. Eu acredito que existem pessoas mais ou menos piores que sejam, mas a gente precisa ir melhorando aos poucos. O que não pode é ficar na mesmice, na mesma situação, vendo o caos, a calamidade que estamos vivendo, tá? É por isso que agora, dia 25, nós temos a oportunidade de continuar a mudança que já começou no Senado, que já começou no Congresso, né? Pessoas novas, pessoas diferentes, deixando aqueles antigos de lado, né? Respeitando a história de cada um, mas precisa evoluir, precisa melhorar, precisa mudar. É isso que o Brasil precisa urgentemente, né? Para que haja mais segurança, para que haja mais educação, para que haja mais saúde, para que haja um Brasil melhor, um mundo melhor, né? Assim seja, que Deus possa estar tocando os nossos corações, nos dando sabedoria, discernimento, entendimento, para escolhermos com segurança o seu candidato, o meu candidato, de cada um, mas que faça isso com responsabilidade, tá bom? Respeito a ideia de cada um, como eu disse, cada um tem a sua mentalidade, né? Eu só estou expondo a minha, tá bom, gente? Ó, então vamos lá, alerta amarelo para tempestade, Santa Catarina, Rio Grande do Sul, Paraná, Mato Grosso do Sul, Mato Grosso e São Paulo, tá? Pega toda essa região, então vamos ficar atentos, viu? E vamos aqui para nossa região aqui do Vale do Ivaí, como é que fica? Hoje é quinta-feira, dia 8, viu, gente? Eu coloquei dia 9 aí nessa publicação do nosso vídeo, divulgando aí o começo do programa. Fiz ontem à noite, uma correria, gente, mas faz parte, né? Eu acho que eu vi que era dia 8 e acabei digitando dia 9. Mas tá bom, vocês já sabem. Hoje é dia 8, quinta-feira, gente, bora! A quinta-feira do ouvinte, mínima de 21, máxima de 33, sol com muitas nuvens, períodos de céu nublado, noite com pancadas de chuva, né? Mais para a noite hoje, tá? Durante o dia deve permanecer o sol, viu? E a chance de chuva está em torno aí de 53%, quer dizer, pode vir como pode não vir. Hoje eu estou acreditando que é mais para não vir, tá? Pelo menos aqui na nossa região. Agora para amanhã já tem um alerta vermelho, viu? Por quê? Porque a temperatura vai subir demais. Temos alerta vermelho para temperaturas acima de 35 graus, mínima de 22, máxima de 35, 36, sol com muitas nuvens. E aí, gente, não tem jeito, é pancada de chuva à tarde e à noite, tá? E aí a chance da chuva aumenta bastante, vai para 71%, rajadas de vento também em torno de 34 km, tá? Sábado, com algumas nuvens, chove rápido durante o dia e também à noite. Chance de chuva, 83%. Então deve chover, mas é chuva passageira no sábado, viu? Domingo, mínima de 21, máxima de 27. A temperatura de sábado, eu falei, É mínima de 27, máxima de 28, tá? É sol com muitas nuvens, pancadas de chuva à tarde, isso no domingo. À noite tem aí a previsão de temporal para a noite, tá? E aí vamos ficar atentos. O vento tá de boa, quando assim tá abaixo de 50 km, é assim razoável, né? É tranquilo, vamos dizer assim. Segunda-feira, só para a gente ter uma ideia, começa com chuva, terça também, quarta tem um alerta vermelho, mas daí já é um alerta vermelho para ventos fortes e segue com chuva, pelo menos possibilidade de chuva todos os dias, viu gente? Deve dar uma amenizada depois do dia 17, tá? E a previsão de chuva aí para depois do dia 17, mas até lá, né? A possibilidade de chuvas, tá bom? E aí vamos ficar atento, qualquer alteração a gente vai estar passando para você aqui na Itambé FM 105,9. Essa foi a previsão do tempo. Agora são 7:06.
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2: Ah, bom dia, Antônio Oliveira. Bom dia, garoto, você tá bom? Eita, Oliveira, toca a música aí do Léo Canhoto e Robertinho. Vai pra todos da Laje São Mateus. Tamo aqui, rapaz. Laje, pessoal do Laje São Mateus, abraço pra vocês, viu? Já tá separado aqui. Zilizala é outra. É o Léo Canhoto e Robertinho. Eu escolhi aqui o último julgamento, tá, Antônio? Um abração pra você, rapaz. Ah, quem mais tá por aqui? Vamos ver. Ah, o Pedro. É, o Pedro Basiqueto, bom dia, rapaz, você tá bom? Tenha um ótimo dia, um dia abençoado, que Deus esteja sempre presente em sua vida, muito obrigado, amém, assim seja com todos nós, um abração, viu? Fica com Deus. É, quem tá por aqui também é a Leila Velasco. É, ô Leila, bom dia, tudo bem com você? Leila, fala comigo.
3: Bom dia, meu amigo Oliveira Júnior. Bom dia para vocês. Obrigado. Que estão assistindo ligadinho na Itambé FM. Ô, meu amigo, toca a música aí de Zilizalo. Milagre de um Ladrão.
2: Música boa.
3: E eu não sei porquê, e faz muito tempo que eu não ouço essa música e gostaria de oferecer para quem conhece, para quem já curtiu essa música. Sim. Ela é muito bonita.
2: Verdade.
3: Toca aí pra gente aí. Bom dia, que nosso Senhor Jesus te abençoe, viu, amigo?
2: Amém, obrigado, Leila, pode deixar, tá no jeito aqui, tá na sequência, viu? Zilo e Zalo, Milagre do Ladrão, abraço a todos aí, viu, na escola de natação, Deus abençoe vocês, muito obrigado aí pelo carinho da audiência, tá? Bora lá, vamos que vamos. Ah, bom dia também ao meu amigo Rodinei. Oi, Rodinei, bom dia, rapaz. Uma quinta-feira abençoada para você, viu? Para toda a família Bonifácio. Um abraço para os meninos, Deus abençoe. Que seja aquela semana, assim, finalzinho de semana praticamente, repleto de muitas bênçãos, tá? Obrigado, tá bom, meu irmão? Ó, hoje é quinta-feira, aproveita, pede uma. Vai. É, Maria, Nova Olímpia. Bom dia, Maria. Tudo bem? Como é que tá em Nova Olímpia aí? Tudo certo? Abraço, viu, Maria? Abraço para você, pro Valdir, também, para as crianças. Que coisa linda essas meninas. Saudade, viu? Abraço para Michelle também, pro Alan e para todos aí. Que Deus abençoe vocês, tá? A hora de aí jogar um truco, assar uma carninha, né? Eita, bom demais. É. Vamos de música então. Desce a agulha aí, ó. Brasil e Zalo. Milagre do Ladrão, depois tem Léo Canhoto e Robertinho, e assim vai, são 7:09 aqui na Itambé FM 105,9. Acerta o seu ponteiro, ó, redondo, meu, que vamos juntos até as 9 da manhã. Modão bom demais na conta pra você que tá ligadinho comigo.

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Animada de Souza e Bonifácio, participação especial de Altair e Alexandre, linda essa música, viu? Um abraço, Rudinei Bonifácio, lá em Foz do Iguaçu, Deus abençoe, um abraço.

0: simplesmente diferente. Esse é o sertanejo de quinta-feira, gente. Que maravilha! Vocês são nota 10, vocês são de mar da conta. Vou falar a verdade. Ó, teve Lorena e Rafaela, essas cantam, são afinadíssimas, né? Escravo do Amor. João de Souza e Bonifácio, então nem se fale. Além de afinados, são meus amigos. Assim, são, cantam demais da conta. Essa música é linda demais da conta, né? Deus me deu esse lugar. Você ouviu também Léo Canhoto e Robertinho, O Último Julgamento. E ouviu também Zilo e Zalo, Milagre do Ladrão. 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
1: 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Itambé FM, e a hora certa.
2: Hora certa.
1: 7h27.
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0: 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Vamos juntos nessa, né, gente? Maravilha, viu? Bom dia, Judite Segantin, bom dia.
1: Bom dia, tudo bem? Toca em paz, Zezinho. Agradecer para todos os ouvintes, para você, beleza?
0: Ah, deixa comigo, viu, Judite? Já você para Eva Bessi. Bom dia, Eva, tudo bem? Como é que você tá? Tudo certinho? Um abração para você, Deus abençoe, viu? Ah, gente, coisa boa. Deixa eu ver quem mais tá por aqui. Ah, Juvelina Inácio, bom dia, Juvelina.
2: Bom dia, amigo.
0: Bom dia.
2: Que Deus abençoe seu dia.
0: Amém.
2: Que seja um dia muito abençoado nas mãos de Deus. Amigo, roda pra mim o almoço com Léo Canhoto e Robertinho.
0: Sim.
2: Sente-se aqui neste banco, Deus. Amigo, roda pra mim o almoço com Léo Canhoto e Robertinho.
0: Sim.

0: Abraço e forte abraço, Velino. O pessoal da terceira idade aí fala que eu mandei um abração pra todo mundo, tá? Eita! Maravilha, que viu? É o Maurício Mendonça, lá de Formiga, Minas Gerais. Bom dia, meu amigo. Você tá bom? Tudo certo? Como é que tá em Formiga aí? Tudo na paz? Então tá bom, viu? O Maurício mandou assim: olha, bom dia, meu amigo Oliveira Júnior. Já estou aqui na escuta. Então, peço por favor, toca um modão pra mim. É, o trio Parada Dura. É, como é que é o nome aqui? Inferno da Vida. Quero oferecer para todos os ouvintes, para você e para sua família. Muito obrigado, meu amigo. E para todos que gostam aí da música sertaneja raiz. Um abraço, Maurício Mendonça. Que Deus abençoe vocês aí em Minas Gerais. Já vou separar sua música, seu modão aqui nesse bloco, tá bom? Tamo junto, meu irmão. Vanilde Almeida. Ô, Vanilde. Um abraço para você, Vanilde. Deus abençoe, Vanilde, Deus esteja sempre ao seu lado, que sua quinta-feira seja repleta de muitas e muitas bênçãos e paz no coração, tá bom? Um forte abraço, seu amigo Oliveira Júnior, tamo junto, tá? Ah, gente, bora lá, quem mais? Quem mais tá por aqui? Vamos ver... Ah, o Demerval! Como é que você tá, Demerval? Fala comigo, garoto!
1: Bom dia, Oliveira.
0: Bom dia.
1: Ô, Oliveira, como é que tá? Paraná, São Nossa, tá?
0: Feliz da vida.
1: Tinha. Parece que a tua agora de 3 dias pra cá, menino. Calorão.
0: Quente, né, rapaz? Tá quente.
1: 29 graus. Cê muito doido. Calor, é, viu, Oliveira?
0: Tá quente. Que também, viu? Tá quente demais.
1: Vou passar pro meu sogro conversar com você aqui agora.
0: Fala comigo, como é que tá, rapaz? Tudo certo?
2: Bom dia, seu Oliveira Júnior.
0: Bom dia, seu Debrando.
2: Deus que te abençoe, Nossa Senhora Aparecida.
0: Amém.
2: Fica aí com Deus.
0: Oxa, maravilha, fico feliz. Faz dias que eu não escuto aí o seu Debrando. Um abraço, seu Debrando. Um abraço também ao Demerval, Paracatu, Minas Gerais, terrinha querida, povo de Minas ligadinho com a gente. Tamo junto. Abração pra vocês aí, tá? Ó, vou escolher um modão da prateleira de cima, como você disse. É com Bruno e Marrone, vou tocar pra vocês. Telefone Mudo. Boa, né? Um abraço pra vocês aí, Deus abençoe, viu? Eita, mabão demais da conta, viu? Quem pediu música aqui também? Deixa eu só localizar aqui, é a Veridiana. Oi, Veridiana, como é que você tá? Bom dia, querido. Tudo certo. E abração pra você e pra sua mamãe. É, dona Leonice. E a Veridiana pediu uma música aqui, ó, do Amado Batista, Folha Seca, e oferece pra mamãe. É, um abraço a todos aí, que Deus abençoe. São 7:34. Essa é a Amado Batista. Ah, modão bom, dona Leonice, abraço forte do seu amigo Oliveira Júnior.
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2: São 7:41, 7:40. Se Carloto, bom dia. Bom dia, Danielzinho. Como é que você tá, rapaz? Quanto tempo?
3: Bom dia, Oliveira.
2: Bom dia.
4: Oliveira, manda uma música aqui pra mim.
2: Sim.
4: Pro Daniel.
2: Certo.
4: Daniel acabou de comer o pãozinho dele.
2: Ah, beleza.
4: Que música você quer escolher?
3: Não, também você vai ver.
2: É.
3: Essa música aqui faz tempo que você...
2: Faz tempo, Daniel?
3: Não coloca. Tá nervoso, vai piscar.
2: Então você pediu, é uma honra. Danielzinho, beijo no seu coração, rapaz. Ó, antes de ir pra escola, escuta aí então. Ó, desce a agulha pra Thaí de Alexandre. Daniel, um abraço pra você, filho.
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1: Bom dia!
2: Aí, seu Debrando, como é que tá aí, ó? Essa é da prateleira de cima, como o senhor diz. Abração pra vocês em Paracatu, Minas Gerais.

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0: É bom demais da conta, gente. Vamos falar a verdade, né? Hoje é quinta-feira, quinta-feira do ouvinte. É diferenciado, é bom demais da conta. Mas agora são 7h51. 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
2: 7h52.
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0: Ah, maravilha, maravilha. Eita, quinto, né, gente? Quinta-feira do ouvinte é super especial. Bom dia, Oswaldo Pelincel. Bom dia, garoto, você tá bom? Tudo certinho? Abração para você, viu? Ótima quinta-feira, que Deus abençoe. Quem mais está por aqui? Deixa eu ver. Ah, sim, meu amigo. É o deu até branco aqui, rapaz do céu. É o Valdionor. É o Valdionor. Valdionor lá da Bahia está com a gente, está ouvindo a gente lá de Itambé, mas Itambé é da Bahia. Valdionor, fala comigo, garoto. Você está bem? Tudo certinho?
9: Bom dia, meu amigo. Aí, como é que tá? Né?
0: Bem, graças a Deus.
9: E aí, como é que amanheceu aí, meu amigo?
0: Tamo bem, tá? Obrigado.
9: Estamos por aqui, ouvindo o seu programa. Valeu, meu amigo. Deixa eu fazer uma audiência pra tua parte.
0: Maravilha.
9: Bom dia pra todos aí. Na rádio, valeu. Valeu, meu amigo. Tamo por cá, hein?
0: Ah, meu amigo Valdionor, muito obrigado pelo carinho da audiência, obrigado. Ó, tamo juntos aí na Bahia, toda a região aí do Norte, Nordeste, ligadinho com a gente. Abração pra você, muito obrigado. Canarinho tá que tá cantando aí, né, rapaz? Que maravilha, que coisa boa, viu? Ô, Valdionor, forte abraço, tá? Deus abençoe, ótima quinta-feira pra você, viu? É, gente, que coisa. Por isso que eu falo, rapaz, aí também é FM. Programa Raiz Sertaneja crescendo em audiência pelo Brasil afora. Isso é assim, ó, mas muito, muito satisfatório. É bom demais, viu? Aparecido Riggioli, bom dia, rapaz. Você tá bom? Tudo certo? Um abraço para você, Aparecido. Também tá aqui o Ney Rodrigues. Bom dia, Ney. Bom dia, garoto. Bom demais. Você tá bom? Tudo certo? Ele diz, bom dia, meu amigo. Ótima e ótimo dia abençoado para você. Para você também, viu? Um abraço, Ney. Deus abençoe. É, vamos lá, quem mais está por aqui? O pessoal está mandando mensagem, estamos conversando. Ah, gente, que maravilha. Ó, tem o Rogério de Floresta, viu? É porque tem um Rogério lá em Jundiaí, que já a gente vai falar com ele também. Ô Rogério, você tá bom? Tudo certo? Um abraço, Rogério, um abraço para você e toda a família. Que Deus abençoe ricamente. Tamo junto, meu filho. Hoje é quinta-feira, bora lá agora. Agora são 7h59. Quinta-feira do ouvinte. Pode pedir seu modão, viu, gente? Pode pedir que a gente vai estar tocando aqui. Dona Divina, a cada manhã o Senhor nos dá a chance de recomeçar com fé e esperança. Só essa oportunidade, né, Dona Divina, que temos de recomeçar a cada manhã, sabendo que as misericórdias de Deus também se renovam a cada manhã, já é muito bom, né? É maravilhoso, é motivo de muita gratidão. É, gente, eita, mas olha, Claudemir Fernandes, bom dia. Sozinho nunca, com Deus sempre. Assim seja, abraço para você. Eva Aparecida, como é que tá, Eva? Fala comigo, bom dia.
10: Joaquim, quinta-feira abençoada para você e tua família, meu
0: Amém.
10: Querido.
0: Amém, obrigado.
10: Deus abençoe uma quinta-feira abençoada, cheia de bênção. Toca para mim, Oliveira, Canarinho Prisioneiro.
0: Canarinho Prisioneiro, deixa comigo, viu? Já vamos separar aqui, tá? Viu, Eva? Já vou separar aqui o Canarinho Prisioneiro e muito obrigado pelo carinho. Tamo junto, Eva Aparecida, forte abraço. Quem mais tava pedindo música aqui? Deixa eu só localizar. É a Maria Helena. Deixa eu ver aqui. Achei. Maria Helena, bom dia, Maria Helena. Fala comigo, você tá bem?
11: Bom dia, Oliveira, tudo bem com você? Gostaria de ouvir a música do Rick Henry, Caso de Caboclo. Eu ofereço para todos da minha família, para todos vocês, para você, para sua esposa. Fique com Deus, meu amigo.
0: Ah, muito obrigado, Maria Helena. Tá no jeito, Casa de Caboclo, tá? Aqui na ponta da agulha, viu? Obrigado pelo carinho, abração para você, pro Vivalter. São 8 horas e um, passa o tempo voa, né, gente? Maria Helena, abraço para você. Vamos lá, Rick Renner, Casa de Caboclo. Música linda demais.

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1: Eita, bom demais da conta, gente. Ó, tem gente fazendo aniversário hoje. É você, Rogério. Rogério, lá de Jundiaí, São Paulo, fazendo aniversário. Rogério, parabéns pra você, mas muitos e muitos anos de vida, muita paz, muita saúde, prosperidade, que Deus te abençoe sempre. Rogério, ó, pra você então, hein, ó. Muitos anos de vida, muita paz, muita saúde, que Deus lhe abençoe, lhe proteja, lhe guarde, seja sempre contigo. E para você que está fazendo aniversário aí em Jundiaí, vai o meu abraço, Rogério. E, ó, essa música é especialmente para você. Presta atenção nessa letra, tá bom, meu filho? Ó, vamos juntos, certo? Muita, muita gratidão, né? Sempre, tá bom? E seja feliz, meu amigo. Deus abençoe. Tchau, tchau. Feliz aniversário, hein?

0: A quinta-feira do ouvinte, cheio de emoção hoje, né, gente? Que bacana, viu? Um modão mais lindo que o outro, né? 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
0: É de segunda a sexta-feira, das 6 às 9 da manhã. Quinta-feira é quinta-feira do 20, é mais que especial, são 8h23, o tempo voa, né? Meu abraço vai para Roseli, lá de Moarama. Roseli, abração para você, viu, minha querida? Muito obrigado pelo carinho da audiência. Um abraço a todos aí em Moarama, que Deus abençoe vocês sempre, tá bom? Eita, bora lá. Quem mais tá por aqui também? É o meu amigo Pimbato, Tá bom, rapaz. Como é que estão as coisas aí em Vila Velha? Tudo certo? Ah, um abraço ao povo de Vila Velha, Espírito Santo, que acompanha a gente. Paulo, um abraço. Muito obrigado, viu, querido? Pelo carinho aí da sua audiência sempre, tá? É, e quem mais também é de Vila Velha? É o meu amigo Lauro Bernardo. Ô, Lauro, como é que você tá, meu amigo? Você tá bom? Tudo certo? Abraço pra você aí, viu? Deus abençoe você e toda a família, tá? É, tá. Também o Tuca. É, o Tuca tá sempre com a gente ligadinho. Eita. Ô, Tuca, bom dia, rapaz. Tudo bem? Tudo certo? Como é que estão as coisas? Você tá hoje, tá em Teresópolis? Um abraço pra você, viu? A todos aí em Teresópolis, pessoal de Vila Velha. Ah, que Deus abençoe. E hoje, como é que tá? Tá sol, tá nublado. É, um abração, viu? Deus abençoe sempre. Bom trabalho. Um abraço também para sua esposa, viu, dona Marcela? Um abraço para toda a família, que Deus esteja sempre com vocês, tá bom? É, gente, vai espalhado pelo Brasilzão afora, né? Isso é tão bom, gente. Sinal que vocês gostam da programação, né? Aqui estão ligadinhos com a gente. Para Evaristo Escárdua, também Vitória, Espírito Santo, toda a família Escárdua, né? É tão bom, gente. Oi, Evaristo, um abraço para você, viu? Para toda a sua família, seus netos, que Deus esteja sempre protegendo a todos. Um abraço também para o seu irmão, Moacir Escádua, e para todo o pessoal que está sempre ligadinho com a gente em Vitória, Espírito Santo. Eita, também o Zé Roberto. O Zé Roberto é de Marialva, mas também está sempre viajando e sempre acompanhando a gente por onde vai. Ô, Zé Roberto, abração para você, rapaz. Deus abençoe, viu? Por onde você anda hoje, hein? Depois você me conta aí certinho, tá? Jordelino, Jude, lá de Francisco Morato. Ô, Jude, um abraço para você, Jude. Como é que tá o povo aí, Francisco Morato? Tudo tranquilo? Na paz? Que Deus abençoe, viu? Ele mandou assim, olha, que Deus nos cuide, nos guarde, nos livre, nos proteja, nos abençoe, esteja sempre ao nosso lado, né? Um abraço, viu? Eita, vamos que vamos, Jorge. Deus abençoe, tá? É, bom demais da conta, viu? Ah, gente, que maravilha. Tem gente, tem mais gente fazendo aniversário, tem. É, vou falar pra vocês já. Quem tá fazendo aniversário, hein? Quem será? Ah, deixa eu só ajeitar as coisas aqui pra gente fazer algo especial. Eita, quem tá fazendo aniversário hoje é a dona Josefa. É, então vamos fazer o seguinte. Dona Josefa, tá fazendo aninhos? Tá fazendo aniversário? Que Deus te abençoe muito, viu? Te proteja, te guarde. Que Deus esteja sempre ao seu lado. É bom demais comemorar. E não é pouco, né? É muita bênção. É muita bênção. É muita história para contar. Afinal, dona Josefa está fazendo 85 anos. Dona Josefa, meu abraço, que Deus te abençoe muito. Vai abraço dos 8 filhos que te amam demais da conta. E dona Josefa, a vida é bela, a vida é linda. Eu sei que a senhora tem muita história para contar e tem muita história ainda por viver, viu? Por escrever. Aproveite cada dia, sente na janela, porque assim, a vida é para ser vivida e vivida intensamente ao lado de Deus, hoje e sempre. Então, dona José, parabéns, muitos anos de vida, muita paz, muita saúde, dona Josefa. Essa música é especialmente para você. Feliz aniversário, dona Josefa! 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

0: gente, 8h36 dessa quinta-feira do ouvinte, gente. É realmente, ó, sem palavras, viu? O tempo passa muito rápido, não dá tempo. Olha, que coisa de doido. Ô, meu amigo, o Gilson Mineirinho mandou... Vamos ouvir o áudio do Gilson Mineirinho. Ô, Gilson, fala comigo, rapaz.
1: Bom dia, Oliveira.
0: Bom dia.
1: Bom dia aos ouvintes da Rádio També. Desejar uma quinta-feira abençoada para todos nós. Oliveira, eu gostaria muito de pedir uma música, Um Dia Branco, de Zé Geraldo, e oferecê-la para os meus amigos Alberto e Marilda, lá do sítio Bom Jesus, em Marechal Floriano,
0: Espírito Santo. Marechal Floriano,
1: Espírito Santo. Aí quem está falando é o Mineirinho, aqui de Conceição do Mato Dentro. Um grande abraço, meu amigo.
0: Bom dia para todos. Oi, eu vou falar para você, o Gilson.

0: Não vai dar tempo, rapaz. Mas eu quero agradecer demais da conta. Gente, eu vou fazer o seguinte. Ô Gilson, posso tocar amanhã? Eu vou soltar o seu áudio amanhã novamente. Fala pro pessoal ficar ligadinho amanhã, tá? Que a gente vai estar ouvindo o seu áudio, eu vou estar tocando sua música, porque a gente já está indo para o encerramento do programa, não vai dar tempo, tá? Mas fala o seguinte, chega pertinho do rádio, chega aí, ô Gilson, vem aqui pertinho, vem, isso. Ergue um pouquinho o volume aí, você que está aí do outro lado, qualquer parte do Brasil ouvindo o rádio, chega pertinho do rádio, ergue o volume, nós vamos com os nossos apoiadores culturais na volta. Tenha um bom dia com Oliveira Júnior.
1: FM e a hora certa.
2: Hora certa.
1: 8 horas e 38 minutos.
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5: Muito bem, meus queridos ouvintes, chegou o melhor momento do dia. Momento de juntos pararmos um pouquinho e refletirmos como anda a nossa vida. Que temos feito de bom ou não, e principalmente se estamos vivendo ao lado de nosso Deus. Estar ao lado de Deus faz e sempre fará toda a diferença. Ah, meus queridos, eu queria que você pensasse um pouquinho na grandiosidade de Deus. O Deus que tudo faz, o Deus que tudo criou, que tudo sabe. Sabe, na Bíblia nós encontramos diversos significados e nomes para Deus. Maravilhoso Conselheiro, Deus Poderoso, Eterno, Príncipe da Paz, a Palavra, o Verbo, Emmanuel, Deus Conosco, o Cordeiro de Deus, Rei dos Reis, Senhor dos Senhores, Amado, Luz do Mundo, o Caminho, a Verdade e a Vida, o Bom Pastor, Brilhante Estrela da Manhã, Cristo, Alfa e Ômega, ou seja, o princípio e o fim. Ah, Deus é grandioso, Deus é maravilhoso, Senhor dos Exércitos, zeloso, Deus de toda a terra, Deus de Israel, Deus de Abraão, Deus de Isaac e de Jacó, Pai da eternidade. Sabe, existe em torno de 50 nomes dados a Jesus. Existem os mais usados, mas o que mais importa é o significado que tem para você, o significado que tem para mim, o que Deus representa na sua e na minha vida, o que Jesus representa na sua e na minha vida. Eu tenho parado para pensar muitas vezes e nós não somos nada sem Deus. Nós acordamos, trabalhamos, vivemos, porque Deus está ao nosso lado, nos guiando, nos dirigindo, nos dando vida, nos despertando a cada manhã. Cada despertar é um novo milagre. Cada respirar é um novo milagre. Sabe, qual o tamanho de Deus para você? Certo dia, um garoto estava conversando com seu pai, andando pela cidade, e ele perguntou para o papai: papai, qual o tamanho de Deus? E aí, então, o pai olhou para o céu, estava passando um avião lá no alto. E aí ele falou: olha, é mais ou menos como aquele avião. Pai, ele é tão pequeno assim? Não. Não. Ele é gigante. Parece pequeno. Então o pai pegou o garoto que estava ali andando com ele, pôs no carro e foi até o aeroporto. Conversou com as pessoas e conseguiu a permissão para levar o garoto até embaixo do grandioso avião. Era aqueles Boeing gigantescos. E agora, filho, tá vendo o tamanho do avião? Pai, mas ele é gigante! Mas parecia tão pequeno! E assim é Deus, meu filho. Tudo depende da distância que você está dele. Se você está distante dele, ele parece pequeno. Mas quanto mais próximo você fica, maior ele fica. Quanto mais perto você está dele, mais gigante ele é. Você entende? Deus, Pai da eternidade, grandioso, poderoso, Criador dos céus e da terra, que te fez a imagem e semelhança de Deus. Ele te ama e quer estar ao seu lado. Ele quer ser o gigante da sua vida. Mas depende de você. Depende da sua proximidade. Depende de quão perto você está dele. E é por isso que eu digo todas as manhãs nas reflexões: traga a Deus para perto de você. Traga ele para estar ao seu lado. Porque estar ao lado de Deus faz e sempre fará toda a diferença.

0: Aleluia.
1: Esse foi o Bom Dia com Oliveira Júnior, está lá no YouTube, é só você digitar lá, vai lá no YouTube, digita Raiz Sertaneja Oliveira Júnior, você vai encontrar nosso canal, que você pode participar, usufruir, né, distribuir os links das mensagens, assistir todas elas, todas, ó, gente, eu quero agradecer, assim, sem não tenho nem palavras para agradecer hoje, é, a quinta-feira do ouvinte, mais que especial, eu estava respondendo, e a hora que eu respondi, sem conseguir mencionar no rádio, de umas 70 pessoas. É diferenciado, né? É simplesmente realmente diferenciado. Quero agradecer vocês pelo privilégio que você nos dá de estar aí em sua casa, em seu carro, seu trabalho, onde quer que você esteja, compartilhando esses momentos, dividindo os modão, é, trocando ideia, conversando. Eu saio sempre do estúdio renovado para o trabalho do restante do dia, por conta de vocês, que vocês são, assim, pessoas especiais, moram no meu coração. Só tenho a agradecer e agradecer muito, viu, gente? Muito obrigado mesmo. Continue participando, continue conosco aqui na Itambé FM 105,9. Agora vem essa pessoa maravilhosa que é meu amigo Everson Gaspar e o Show da Manhã, um programaço. Fique ligadinho, e também FM 105,9, a rádio que mais cresce audiência pelo Brasil, pelo mundo afora. Vamos, é, assim, ó, abrindo fronteiras e caminhando juntos com muito amor, muita paz, serenidade, muita luz. Seu Dito, um abraço, Dito. Fiquei muito feliz em ouvi-lo. Amanhã vou soltar seu áudio, hoje eu não consegui. Ou manda outro para nós amanhã. Agora o senhor está bem, está com saúde, restaurante. Que Deus te abençoe ricamente, tá? Sempre nossas orações, que Deus esteja sempre ao seu lado, seu Dito, família Martins, sempre juntos, tá? Gente, abraço para vocês, muito obrigado mesmo. Amanhã tem mais, amanhã é para encerrar a semana com chave de ouro, sexta-feira. Ah, gente, ó, espero por vocês a partir das 6 da manhã, tá? Gente, beijo, tchau, fiquem com Deus, tchau, tchau, tchau.
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4: Hora certa.
5: 8 horas e 54 minutos.

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3: Bom dia pra você. Estamos chegando nessa manhãzona de sol quente. Esquentou de novo, né? Eita, nós é quinta-feira. Vamos acordar.

0: É o que nós gostamos, é espalhar amor, é falar de coisa boa, né? É isso aí que nós gostamos, né, gente? Tão bom que a gente começa a espalhar amor pras pessoas, né? Trazer coisas boas, é isso que importa. A nossa vida é assim, né? Temos que ser honestos, né? É, conversar com os amigos, espalhando amor, espalhando carinho, né? O carinho que a gente tem por vocês aqui, vocês nem fazem noção, o tanto de carinho que a gente tem por cada ouvinte. Que manda todo dia um áudio, que manda todo dia uma mensagem. Ó, deixa eu falar pra você, a rádio tá dando umas picotadas, tá? Tá dando umas falhas, né, na transmissão. Acho que é falta de internet. Eu tô conversando já com o Ângelo aqui, né? E a gente vai tá vendo isso aí. Eu percebi que desde ontem, que tá desse jeito. Mas acho que, sei lá, se tá tendo alguma falha na internet. Eu tô falando com o Ângelo aqui já, logo se resolve. Então, enquanto não se resolve, vai ficar aí, às vezes, falhando algumas vezes, tá? Então, é só pra avisar você, não é o rádio de vocês não, viu? Mas o que eu tava dizendo pra você, o carinho que a gente tem por vocês aqui é muito grande, tá? O carinho que a gente tem por vocês que acompanham a gente, que manda um bom dia, que fala com a gente aqui, é muito grande, tá? Eu falo assim que aqui nós somos igual irmãos, né? A gente tá sempre todo dia juntinho aqui, você deixando a gente entrar dentro do teu lar, entrando dentro da tua casa, né? No seu trabalho, aonde a gente estiver, você que abre as portas pra gente entrar, né? Isso que é gostoso e a gente fica feliz em sempre estar recebendo vocês aqui e vocês recebendo eu no lar de vocês, a nossa voz, a gente que é locutor, eu, o Oliveira, o Renatinho, né? Deixando a gente entrar nos lares de vocês, nas casas de vocês. Isso é muito gostoso, isso é muito bom, né? É isso aí, isso é muito bom. E a gente só tem a agradecer a Deus por mais uma manhãzona abençoada. Ah, coisa boa, bom dia!
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Começando, na verdade o dia já tá começando, já começou faz tempo, né? Eu que tô atrasado, né? Trazendo muita felicidade, brilha no ar, oh, coisa boa, gente, coisa boa, como uma estrela. É isso aí, bom dia pra você, bom dia, bom dia. É a felicidade que nós precisamos ter, alegria no coração, coisa boa pra você hoje. Aí também FM, né, completando 6 anos de... Que bom você atender o teu dia a dia. Manda o teu alô pra gente já no 988-3745. Já pede a tua música, já participa, já manda o teu bom dia, né? É, não é porque às vezes a gente demora pra tocar a música de vocês que vocês não podem mandar um bom dia. Daqui a pouco já vou falando as pessoas que já estão mandando bom dia pra mim aqui também. Né? É que eu fiz assim porque fica mais prático pra mim, né? É, a começar a atender vocês depois da oração, né? Porque eu não dou conta, é muita coisa. Ainda mais agora, quero ver agora no finados, porque isso aqui vai, nossa, vai sempre lota. Graças a Deus, eu não posso reclamar, isso não é reclamação. Mas às vezes eu não dou conta de fazer o programa da rádio, porque é muita coisa, né? Mas eu gostaria que vocês entendessem, vocês tivessem paciência. Eu gostaria de fazer o programa mais tranquilo. Ontem eu estava tranquilo, ontem eu estava com a loja fechada, ontem eu respeitei, né? Ontem foi o dia de Nossa Senhora do Rosário, né? Ontem eu respeitei, fechei a loja, não abri, né? Então eu falo assim que a gente respeita, né, os dias certos aí. E eu respeitei, sabe? Não quer dizer que os outros desrespeitaram, não é isso, né? Mas eu fiz certinho para poder, né, falar assim, ah, tal, né, hoje é feriado, né, é um dia para você guardar ali, né? Mas tá bom, a gente respeita todas as religiões, como eu sempre digo, né? E Deus só tem a abençoar a gente, tá bom demais, né? Então ontem eu tive o que eu tava dizendo para você. Eu tava com a loja fechada ontem, mas ontem eu recebi aquela notícia tão triste, né? Da Cristiane Miliati, que eu perdi até o chão, falar a verdade pra vocês. Eu até ia ontem no velório dela, daí eu resolvi não ir, né? Porque, é complicado, né? Aí falar, não vou não, porque, né? E também a correria do dia a dia, tava só eu e minha filha também. E a Adriana tava trabalhando, que ela tava em Maringá, tava trabalhando, né? Mas Deus conforte o coração de todos aí, da família, né? E eu acabei perdendo um pouco o chão, porque era ouvinte da gente, né? Era pessoas que mandava áudio pra gente, que participava da programação, dizendo da cura que ela teve, das coisas que aconteceu com ela, né? A gente tava bem por dentro, então eu falo assim que a gente fica triste, né? Como eu disse ontem pra você, eu não tô fazendo sensacionalismo aqui não, e a realidade... A gente fica triste, a gente fica triste por cada ouvinte, aquele que fala às vezes que tá doente, que faz alguma coisa, que vocês que participam comigo todo dia aqui, que mandam um bom dia, né? E pode ter certeza que quando um dia por vocês vai ser o mesmo carinho que eu tenho pelos outros, vai ser por você também. Pode ter certeza disso. Fala assim que nesse mundo nós não somos sozinhos. Nós temos que amar o próximo independente de qualquer coisa, né? Independente se ele é bonito, se ele é feio, se ele é rico, né? Se tem um cabelo bom, se não tem. Se tem olho verde, se tem olho preto, né? Se é pobre, se é rico, a gente tem que amar todos. Deus ama, nos ama a todos, independentemente da nossa cor, independentemente. Por isso que eu falo, nesse mundo nós não somos nada, nada, nada, nada, nada. E a gente tem que amar o próximo. Acho que o amor é tudo, né? O amor é tudo na nossa vida, independentemente de qualquer coisa. E a gente fica vivendo gente com tanto, que às vezes tem tanto dinheiro. E passa com o nariz levantado, não fala um bom dia pra ninguém, acha que é o dono do mundo, mas quando fica doente na cama, quando fica doente, não tem dinheiro que compre a tua cura, não tem dinheiro que pague o que você vai, o que você faz, né? Então é o que eu digo, esse mundo de aflições, cheio de coisas difíceis, mas nós, com a nossa inteligência, a gente tem que começar a entender que esse mundo nós viemos realmente para aprender e para sofrer também, né? Mas através do sofrimento que nós aprendemos. É que nem uma criança, sempre eu digo que quando começa a caminhar, começa a levantar para poder
andar, né, ela vai ter que cair muitas vezes e depois ela acaba se afirmando e consegue andar. Então sempre eu pego essa parábola aí para mim, e a gente tem que amar todos independentemente de qualquer coisa, mesmo seus inimigos, viu? Mesmo as pessoas que não gostam de você, ame-os, né? Ame-os, porque é difícil, eu sei que é difícil, mas ame, porque é isso que Deus quer de nós. Deus quer que a gente tenha evolução e viemos nessa terra para evoluir. Enquanto pessoas estão aí se achando melhor que o outro, você está fazendo a sua parte com Deus, né? É que nem se diz, ah, mas ele não faz a parte dele, também não vou fazer a minha. Não importa, né, se ele não vai fazer a dele, né? Não importa. Então, faça a tua, né? É, fazer o quê? Hoje é quinta-feira, dia 8, dia do nordestino. Esses nordestinos que deixam nós de cabeça. Oi. É, tá picotando a rádio, né? Esse nordestino que deixa a gente de cabeça quente, né? Ai, ai, ai. Hoje é dia do nordestino. Hoje é dia nacional também da doação de cordão umbilical, né? Hoje é dia mundial também da visão. Eita, nós, graças a Deus que nós enxergamos, né? Graças a Deus que Deus nos deu a visão, que nós enxergamos, né? Isso que importa, viu? É isso aí. Vamos lá? Vamos com música pra você? Já mandou o teu bom dia pra mim? Ainda não? 988-3740-05. 988-3740-05. Manda o teu bom dia pra mim, manda o teu alô, manda um abraço pra todos os nordestinos. Vai que tem algum nordestino me ouvindo aí, né? É, às vezes o pessoal sai lá do Nordeste pra vir pro Sul, pra poder fazer vida, né? É, tá ali, né? Porque às vezes lá é tão difícil, né? É tão difícil. E acaba aí vindo pro Sul pra fazer vida, né? Pra cá, falar que lá é muito difícil, eu vou lá pro Sul, e acaba vindo pra cá, né? Hoje é o dia do nordestino, parabéns a todos os nordestinos, né? Mas vamos mudar, gente, vamos mudar o jeito de pensar de vocês nordestinos, vamos mudar o jeito de pensar, porque não é fácil, tá? Não é fácil, vamos mudar o jeito de pensar aí, porque vocês aí saem do Sul, vem pro Sul para fazer vida. Por que que vocês não podem melhorar o estado de vocês, né? Então vocês sabem que eu tô falando, não precisa nem eu dizer nada, né? É isso aí. Hoje também é dia nacional da doação de cordão umbilical, né? Essa doação, ele é importante, porque dentro do cordão umbilical, né, você encontra DNAs bons, né? Você encontra DNAs que até estão fazendo cura agora com DNA. Isso é importante, tá? E aí, hoje é o dia mundial da visão. Seus olhos, graças a Deus, temos olhos para enxergar, boca para falar, ouvido para ouvir, graças a Deus, né? Pernas para caminhar, braços, mãos. E tem gente que às vezes nasce com essa deficiência de não ouvir, de não enxergar, às vezes de não conseguir falar, porque quem não ouve não consegue falar, porque não sabe as palavras. Mas hoje, graças a Deus, a tecnologia está tão grande, que eu estava vendo uns vídeos, né, das crianças que estão colocando um aparelho diferente agora, e ela ouve pela primeira vez. É tão emocionante de você ver. Não sei se você acompanhou algum vídeo desse pelo celular. Não sei se você acompanhou. Tá picotando, mas fazer o quê, né? Então é o que eu digo. Então a gente acompanha, né, esses vídeos aí, é tão legal, né, tão bonito de ver, e o que esses aparelhos fazem hoje, né? Eu acho, se eu não me engano, vai pro cérebro, alguma coisa assim, e essa criança começa a ouvir pela primeira vez. Também tem aquela criança também que coloca o óculos, enxerga pela primeira vez também, né? Então é muito legal, né? É isso aí. 988-3740-05, 988-3740-05, é o show da manhã. Você que tá ligadinho com a gente, já manda o teu bom dia pra mim, já manda o teu alô pra gente, tá? Já participa com a gente aqui também, a gente tá aqui pra poder tocar tua música, mandar tua música aqui, tá? É isso aí, bom dia pra você, viu? Vamos lá? 988-3740-05. Mandar um bom dia aqui para Maria Negrete, que está acompanhando a gente, né, Maria? Como é que você tá? Tudo certinho? É isso aí. Bom dia para você, viu? Também aqui tá ligadinha com a gente aqui também. Deixa eu ver aqui.
o gol Crispiano tá picotando, gente, tá picotando, que eu tô sentindo aqui, tô ouvindo aqui, tá vendo que tá dando umas paradinhas. O Gouveia Crispiano, né, tá ligadinho com a gente também. A Rose lá da creche também tá acompanhando nós. Bom dia, Rose. Bom dia, tudo certo aí? A Joveline Inácio já mandou um áudio, né, Jove? Também aqui quem tá ligadinha com a gente também é a Estela Neves. Alô, Estela, tudo bem? Bom dia, Estela. Como é que você tá? Tudo certinho? Bom dia. Quanto tempo, hein? Deus abençoe vocês aí. Também a Deza de Dr. Camargo tá ligadinha, né? Você que tá acompanhando a gente, o Marcelo também, né, Deza? Um abraço pessoal lá do Dr. Camargo, tá sempre acompanhando nós aí. O Dito da Today também tá acompanhando a gente, né, Dito? Forte abraço pra você, meu irmãozinho. Como é que o senhor tá? Faz tempo também que não participa com a gente, hein? Como é que tá a neta? Como é que tá todo mundo aí? A esposa, todos aí, Deus abençoe, viu? A Eva Aparecida também tá acompanhando nós ali, já mandou um bom dia. Também a Judite Segantinha, mamãe, a dona Vitalina, que tá sempre acompanhando nós também. Bom dia pra vocês aí, que Deus possa estar sempre abençoando vocês grandemente. O Rogério também tá acompanhando a gente, né, Rogério? Forte abraço pra você aí, tá? Tudo de bom, Rogério, acompanhando nós também por aí. Obrigado pela audiência. Dona Divina, alô, Dona Divina, como é que a senhora tá? Tudo certo aí, Dona Divina? Que bom. A Maria Helena de Floresta também tá acompanhando nós. O Claudemir Fernandes, o Rogério de Floresta, que acho que é outro Rogério aqui, e também. O Ney Rodrigues, alô, Ney, como é que você tá? Tudo certo? Tudo tranquilo? Aparecido Regioli, pessoal que tá acompanhando a gente, a Dulce Carlotto, né? Obrigado pela audiência de vocês aí, que estão sempre ligadinhos. Mandar um abraço, um grande abraço pra minha amiga Eva Berce, tá sempre acompanhando a nossa programação. A Maria Negrete, que tá acompanhando sempre a gente por aí, né, Maria? Bom dia, querida. Como é que você tá? Tudo certo? Deus abençoe grandemente vocês aí também, tá? Vamos lá, 9 horas e 12 minutinhos. Esse é o show da manhã, tá? Vou tocar uma música aqui com a banda Os Normais, participação de Melzinho e Bonde, Nasci Pra Te Amar. E também fala assim que é aquela música da Chiquitita, né? Versão dance, tá? Beleza? Da ABBA, da Chiquitita, ABBA, versão dance. Vamos lá?

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5: Oi, gente! Tudo bem? A gente tá de volta. Delícia! Maravilha de quinta-feira. Véspera de final de semana, dia 8 de outubro de 2026. Muito bom tá aqui. Eu sou o Cauê. Tá na hora de trazermos o nosso horóscopo do dia. Vamos saber quais são os destaques aí, né? Pro meu, pro seu, pro nosso signo. Nesta delícia de quinta-feira. Vamos começar então? Bora lá? Bora! Alô, você de Aries! Hoje sobra pique e foco para cuidar das suas obrigações. Aproveite para concentrar sua atenção no que interessa e dar uma adiantada nas tarefas do dia a dia, viu? Lance com um colega hoje pode emplacar. Será? O número da sorte é o 29, a cor prata. Ouro! Quinta-feira começa mais leve, você tem tudo para se destacar no contato com os outros clientes. Se trabalha com criação de conteúdo ou precisa explorar a criatividade, suas chances de sucesso serão ainda maiores, viu? Seu charme segue no modo turbo e deve chover contatinhos no seu caminho. A 2, o romantismo está no ar e deixa tudo ainda melhor. O número de hoje para você do signo de Touro é o 45, a cor azul. Geminiano, geminiana, os assuntos continuam em foco e você pode aproveitar a vibe positiva para resolver algumas coisas em casa. Se trabalha em casa ou com a família, as chances de sucesso serão maiores hoje. Um programa caseiro também pode ser uma boa pedida com quem ama. Número da sorte hoje, geminiano, geminiana, é o 18, a cor preto. Câncer. E você de câncer. Comunicação é o grande destaque desta quinta. As tarefas que podem ser realizadas pela internet ou que envolvam deslocamentos rápidos, contatos com clientes e vendas, vão correr às mil maravilhas. É um bom momento para abrir o coração com o love, hein, chuchu? Número da sorte hoje é o 31, a cor rosa. E assim, ponto final, terminamos o nosso primeiro bloco aqui do Horóscopo do Dia, prometendo voltar já já, a qualquer momento, tô de volta. E aí falo para você de Leão, Virgem, Libra e Escorpião. Continue com a gente.
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8: Oba! Tô chegando! Alô você! Salve, salve, galera! Tá começando mais uma edição do Fofoqueira e os babados dos famosos. E eu tô aqui, ó, pra desfilar o meu veneno. Eu sou o Silva e tô sempre com aquele sorrisão no rosto, porque sorrir não paga imposto. Gente, bora tricotar a primeira vez do dia? A trajetória de mais de 4 décadas do cantor Rick Solo da dupla Rick Renner construiu um sólido patrimônio milionário, fundamentado em direitos autorais, produção musical e uma intensa agenda de shows. Em sua carreira solo, o cantor registrava cachês médios de 50 mil por apresentação. No auge da parceria com Renner, a dupla chegou a realizar cerca de 150 shows anualmente, impulsionando ganhos que viabilizaram a aquisição de bens de luxo, como uma mansão avaliada em quase 12 milhões em Itu, São Paulo, e uma propriedade na Flórida. Além dos palcos, o artista consolidou fontes recorrentes de receita, atuando como compositor e produtor musical, participando ativamente dos bastidores do mercado sertanejo romântico desde as décadas de 1990. Lembrando que o Renner, né, falou em uma entrevista a um canal de TV de Santa Catarina que atualmente morava, né, em Itapema, litoral catarinense. Eu aumento, mas jamais invento. Daqui a pouco tem mais um bloco do Fofoqueira. Bora, turma!
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Galera, tamo junto na programação 105,9. 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

0: 39 minutinhos e a rádio continua picotando ainda, né? Vamos esperar o Ângelo resolver isso pra gente poder aí, né, fazer o programa mais em paz, mais tranquilo. Então não é o seu rádio que tá falhando não, gente. É a transmissão mesmo, tá? Beleza? Mas logo já acaba aí dando tudo certo, tá bom? É algum probleminha, né? Algum holding da rádio, é alguma coisa aí, né? Logo já resolve isso aí já, tá bom? Agora são 9 horas e 39 minutinhos, vamos falar um pouquinho da previsão do tempo. Olha só, gente, na nossa região aqui deve registrar uma máxima hoje. Hoje amanheceu bem calor já, né? 31 graus na parte da manhã e a mínima vai para 20 graus. A previsão é de um dia parcialmente nublado, mas não há possibilidade de chuvas, tá? Para a cidade, segundo o Cinepar. A estabilidade voltar uma região aí nesta sexta-feira, dia 9, com o avanço de uma frente fria e as consequências de ciclone. Olha só, ainda será que vai esfriar mais ainda? É um tal de faz calor, de faz sol, né? Pra você ver que já mudou, né? Semana passada que eu falei que ia estar sol e chuva, né? Hoje já mudou, tá vendo? Por isso que eu falo que a previsão do homem nunca é de Deus. Agora amanhã, sexta-feira, tem sol e chuva aqui, ó. Aí depois no sábado chuva, domingo sol e chuva, segunda-feira sol e chuva, terça-feira chuva, quarta-feira chuva. Mas isso pode mudar, tá? Isso pode mudar. A previsão do homem sempre eu digo que nunca é de Deus. Não tinha sol aqui semana passada nesse ponto aqui, tá? Não tinha sol, mas agora o sol aparecendo, tá? Tá picotando, tô vendo aqui que tá picotando. Eita, nós. É ruim fazer o programa assim, né? Fica cortando a voz da gente, é duro, né? Hoje teve, logo pela manhã, hoje também teve um assassinato na cidade de Floresta. Um motorista da prefeitura acabou sendo assassinado, né? A causa aí parece que pode ser mulher, tá? É o que estão falando por aí, mas a gente vai confirmar as informações. Ainda mexeu com alguma casada, mas eu acho que a mulher estava separada também, alguma coisa assim nesse sentido, né? É um rolo danado aí, parece que o marido mandou matar o rapaz, né? Eita, nós, hein? Pagou para alguém assassinar o rapaz, que é um motorista muito conhecido na cidade de Floresta, viu? Meu Deus do céu, o que tá virando, hein? Meu Deus do céu, é complicado, hein, gente? Complicado, viu? É isso aí. Agora são 9 horas e 42, a gente vai buscar mais informações, aí a gente vai vendo certinho as notícias para você aqui também, tá bom? Deixa eu mandar um abraço aqui lá para Judite Segantin, que tá ligadinho com a gente, né, Judite? Tudo certo por aí? Tudo tranquilo? Que bom. Companhia de vocês aqui na Itambé FM. Bom dia pra vocês, bom dia, né? O Dito da Today também tá ligadinho, deu tempo de ouvir teu áudio ainda, Dito. Mandar um abraço lá pro Jair da Bicicletaria, que tá sempre acompanhando nós também por lá, o Jairo Pinturas, pessoal que tá acompanhando, né? Quem mais aqui tá sempre ligadinho com a gente aqui? É a Elza Virtuan também, a Edna Virtuan. Né, Edna? Tá tudo certo? Que bom ter a companhia de vocês aí, viu? Obrigado pela audiência. Manda um abraço lá pra Lolinha Pavan, que tá acompanhando sempre nós também. É isso aí, seu Joaquim Paixão. Alô, seu Joaquim Paixão, como é que o senhor tá? Tudo certo aí ou não? Eita, nós! Bom dia pra vocês aí, viu? Obrigado pela audiência. Vamos ver aqui, a Cida Guerra de Floresta também tá sempre ligadinho com a gente. Pessoal lá da Borracharia Santo Antônio. Alô, Renatinho, já está atendendo aí já ou não? 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É isso aí. Bom dia pra você aí, tá? Obrigado pela audiência, meu amigo DJ Renatinho. Vamos lá, gente, vamos lá. E tá ligadinha também a Estela Neves, né? Estela, eu começo a atender o pessoal depois da oração, depois das 10 horas ali, vamos colocar 10h40, 11 horas, mais ou menos, já começo a atender o pessoal aqui, tá? Aí eu toco a tua música. A gente vai tocando umas músicas aqui, enquanto eu vou adiantando também a programação aqui, vendo as notícias que tá acontecendo na nossa região, acompanhando aqui o setor policial do que tá acontecendo, né? Que cada rolo, hein, gente? Meu Deus do céu! Deus que me perdoe, né? É complicado. Vamos lá, 9 horas e 44 minutos, já já é 10 horas e passa tão rápido, a hora que você vê, já acabou o dia, já acabou a hora e deu rolo aí, hein, gente? Meu Deus do céu. Vamos lá, vamos tocar Garrafão, Quando Ela Chega. Eita, nós, quando ela chega é bom, hein? Quando ela chega é bom. E quando ela vai chegando, melhor ainda. Ai, ai, ai, né? Ô, produção, o que que acontece quando ela chega, hein? Hã? Ah, ô, produção, não falei isso, produção. Ô, Deus, né? Ai, ai, ai, né? Isso, quando ela chega é assim, ó.
1: Ai, que delícia!
0: Agora são 9h45, vamos lá com música pra você!

0: com de Paulo e Paulino, 9 horas e 57 minutinhos, daqui a pouco tem a nossa mensagem para o dia melhor de hoje. Bom dia para você, tá gente? Bom dia, bom dia, bom dia meu povo. Alô Luiz Tubarão, bom dia, tá ligadinho aí pessoal dali do Cantinho dos Animais. Bom dia para vocês também, que tá sempre ligadinhos e acompanhando a nossa programação aqui na Itambé FM, tá? É isso aí, mandar um abraço lá pra Adriana, que tá ligadinha conosco também. E Adriana tá indo trabalhar, Deus abençoe você aí. Estamos em primeiro lugar, no seu coração.
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3: Oi, gente, tudo bem? A gente tá de volta. Delícia, maravilha de quinta-feira, né? Tudo jóia, beleza? Vamos lá, porque tá na hora de continuarmos previsão astral. Bora! Alô, você de Leão! Teu foco segue voltado para as finanças. Hoje é um bom dia para descobrir novas maneiras de engordar a poupança, sabe? Analisar os gastos ou programar as contas para os próximos dias. Hoje também fica mais fácil cuidar das tarefas do dia a dia, desde que mantenha o foco. Você e o par talvez tenham que lidar com um excesso de apego, mas não deve ser um grande problema, né? Já a conquista anda um pouco meio sem graça. Número da sorte hoje, Leãozinho, é o 23, a cor é o lilás. É hora de correr atrás dos seus interesses pessoais, definir algumas metas e resolver assuntos que estavam pela metade, viu, Virgem? Hoje fica mais fácil assumir a liderança em projetos que envolvam ou que envolvem, né, outras pessoas, mas ó, não exagere, tá? Se tem compromisso, reforce os pontos em comum com o mozão. Número de hoje, Virgem, é o 36, a cor amarelo. Libra! Libra, amores! Teu sexto sentido ajuda a identificar boas oportunidades, mas talvez seja melhor priorizar as obrigações que podem ser feitas a sós. Vale dar uma sondada e ver quem realmente merece sua confiança, tá? A vida 2 pede mais paciência e confiança também. Libra, número da sorte hoje, pra vocês, é o 43. A cor azul royal. Escorpião. E você de Escorpião? Pode esperar boas novas nas relações de amizade também com pessoas que estão sempre presentes na sua vida. É um ótimo dia pra entrar em contato com a turma e até pedir um conselho se precisar de ajuda. A vida 2 segue protegida e o alto astral deixa tudo ainda melhor. As chances de enxergar um amigo com um novo interesse. O número da sorte hoje para você de Escorpião é o 30, cor goiaba. E assim, ponto final, né, gente? Terminamos o nosso segundo bloco aqui do horóscopo do dia, prometendo voltar com certeza daqui a pouco para falar para você de Sagitário, Capricórnio, Aquário e Peixes. Continue com a gente!
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3: Alô você, estamos de volta, é o nosso Fofoqueira tricotando gostoso e atualizando você nesta quinta-feira, 8 de outubro. O renomado guitarrista Tony Costa, conhecido como a lenda da guitarra e com passagens por bandas de grandes ícones da MPB, causou repercussão ao revelar publicamente a sua decepção ao trabalhar com Maria Bethânia. Em entrevista YouTube, o instrumentista ou por anos da banda de Caetano Veloso afirmou que realizar o sonho de tocar com Bethânia veio acompanhado de um clima inesperadamente distante e frio nos bastidores, contrastando com a descontração de outras experiências na carreira. Segundo Tony Costa, a atmosfera rígida e o distanciamento da artista em relação à equipe geraram atritos que culminaram em seu desligamento da banda após um período de estresse profissional. Eu aumento, mas não invento. Daqui a pouco tem mais um bloco do Fofoqueira. Se liga!
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0: Agora são 10 horas e 11 minutinhos, 10 e 11, nessa manhã maravilhosa, abençoada. Estou preparando aqui, gente, uma oração para vocês. Eu só vou acabar de aumentar um pouco o volume do som que eu quero pegar aqui, porque é tudo sempre muita correria, eu faço as coisas tudo na hora aqui. É um testemunho muito bonito e convido você a estar ouvindo esse testemunho, que eu acho que vai mudar muito a vida do casal, sabe? Eu acho assim que é um testemunho que vale a pena a gente poder ouvir e entender que as coisas não são do jeito que a gente quer às vezes, sabe? Então eu falo assim que é um testemunho muito bonito e a gente precisa aprendendo, né? Eu falo assim que todo dia eu aprendo também. E a internet, a internet ela acaba nos trazendo coisa diferente, né? E é isso que é o gostoso, né? Que a gente começa a entender que a vida não é só dentro de casa, a vida não é só a gente achar que é uma coisa é outra, né? Mas acabamos entendendo aí que a vida é muito mais do que aquilo que a gente pensa, né? Então, só estou acabando de levantar um pouquinho o som do áudio que eu quero passar para vocês, que era um vídeo, e eu queria passar esse som para você, porque está com o áudio meio baixo. Então eu vou passar para você, está salvando aqui já, que não deu tempo de eu fazer antes. Então eu falo assim que é um testemunho muito bonito e vale a pena a gente poder estar ouvindo aqui na Itambé FM. Deixa eu só pegar ele aqui. Já acabei de fazer aqui, porque é tudo muito rápido também, né? E o gostoso é isso também, né? Vamos lá, deixa eu só aqui, ó. Vida é efêmera, o nome é um testemunho de uma mulher, né? Mas vocês vão ouvir aí, eu acho muito importante você prestar muita atenção. Você que está me ouvindo aí, presta muita atenção nesse áudio, você, principalmente você que é casado, que tem esposo, que tem esposa. É um testemunho dessa, né? É muito bonito, tá? Apesar que a rádio está dando umas cortadinhas hoje, mas acho que vai dar para entender, que ela vai e volta, mas dá para entender, tá bom? Presta atenção nesse áudio aí, ó.
1: Meu marido me ligou do mercado numa tarde de sábado e perguntou: precisamos de leite? Eu ainda estava brava com algo que ele tinha dito de manhã. Então, em vez de responder normalmente, eu disse: você também mora aqui? Se vira. Ele ficou quieto. Então, ele apenas disse: está bem. Eu queria ter respondido de um jeito diferente. A discussão começou por algo embaraçosamente pequeno, como sempre. Ele tinha esquecido de tirar a roupa da máquina de lavar de novo. Eu estava cansada de lembrá-lo. E ele estava cansado de se sentir criticado. Em 10 minutos estávamos discutindo sobre coisas que não tinham absolutamente nada a ver. Com a lavanderia, muito menos. 5 anos de pequenas frustrações entraram subitamente no ambiente. Eventualmente, ele pegou as chaves do carro e disse que ia buscar mantimentos. Normalmente, eu teria a ele e ele teria me dado um beijo na testa antes de sair. Naquela tarde, nada disso aconteceu. Ele ficou perto da porta por um segundo, como se estivesse esperando que eu dissesse algo. Eu continuei olhando para o celular. Então a porta fechou. 20 minutos depois, ele ligou sobre o leite. Após a minha resposta fria, houve outro pequeno silêncio. Então ele disse algo que mal notei na época. Comprei aqueles morangos que você gosta. Eu simplesmente respondi: tá bom. 20 minutos depois, ele ligou sobre o leite. Após minha resposta fria: tá bom. Uma palavra estúpida e pequena. Eu repetiria aquela conversa milhares de vezes, desejando poder entrar nela e mudar minha resposta. Cerca de 40 minutos se passaram. Comecei a limpar a cozinha. Minha raiva já estava desaparecendo. Essa era sempre a parte ridícula das nossas discussões. Podíamos estar furiosos um com o outro Mas uma hora depois, um de nós fazia café e silenciosamente colocava uma xícara do lado do outro. Era assim que terminava. E ela voltava, sem discursos, sem fazer contas de quem estava certo. Então fiz duas xícaras, deixei a dele no balcão. E depois mandei uma mensagem: dirija com cuidado, o café está esperando. Sem pedidos de desculpas, mas ele entenderia. Alguns minutos se passaram, nenhuma resposta. Eu não estava preocupada. Ele odiava digitar enquanto dirigia. Imaginei ele entrando pela porta, fingindo ainda que estava bravo. Então meu celular tocou. Um número desconhecido. Quase não atendi. Uma mulher perguntou se eu era parente dele. Algo dentro de mim mudou antes mesmo dela terminar a frase. Houve um acidente. Ela me disse em qual hospital. Lembro-me de fazer a mesma pergunta 3 vezes. Ele está bem? Ela nunca respondeu diretamente. Não me lembro de dirigir até lá. Lembro-me dos sinais vermelhos. Lembro-me de apertar o volante. Lembro de implorar a todo Deus que eu já tinha ouvido falar. Prometi que nunca mais reclamaria de roupa suja. Prometi que pediria desculpas primeiro para sempre. Prometi tudo. É estranho como o orgulho desaparece rápido quando a vida te mostra o que realmente importa. No hospital, um médico caminhou em minha direção. Sabe aquela expressão que as pessoas têm antes de te contar algo que dividirá a sua vida em antes e depois? Ele tinha essa expressão. Continuei balançando a cabeça antes que ele falasse não. Ele nem tinha dito nada. Não, não, não. Mas alguma parte de mim já sabia. Meu marido nunca mais voltou para casa. As compras voltaram. Um policial eventualmente me entregou as sacolas que tinham sido recuperadas. Pão, café, macarrão, leite. E embaixo de tudo uma pequena caixa plástica de morango. Aqueles caros que eu sempre me recusava a comprar porque achava que custava demais. Ele tinha comprado mesmo assim. Sentei no chão da nossa cozinha segurando aqueles morangos e chorei mais do que tinha chorado no hospital, porque de repente entendi algo insuportável. Enquanto eu estava sentada em casa protegendo minha raiva, ele estava caminhando por um mercado me amando. Ele lembrava do que eu gostava, mesmo enquanto estávamos brigados. Depois de eu ter falado friamente com ele, por meses não conseguia apagar a última ligação dele, do meu celular. Continuei encarando a duração 37 segundos. Isso foi tudo. 37 segundos nos quais eu poderia ter dito: eu te amo. Volte em segurança. Qualquer coisa mais gentil do que eu escolhi. Mas a vida não nos permite reescrever momentos comuns depois que eles se tornam nossos últimos. Às vezes o amor não acaba por falta de sentimento, ele se perde no orgulho. A gente fica esperando o outro dar o primeiro passo, pedir desculpa, mandar uma mensagem, dizer que sente saudade. Enquanto a gente espera, o tempo passa. Essa mulher poderia ter dito eu te amo, poderia ter pedido desculpas, poderia simplesmente ter abraçado e deixado aquela discussão para depois, mas ela escolheu ficar em silêncio. E hoje entende que existem brigas que não merecem vencer o amor. Existem palavras que podem ser engolidas, desculpas que podem ser dadas e abraços que não deveriam ser adiados. A gente está se protegendo até o dia que percebemos que, na verdade, estávamos apenas afastando alguém que amávamos. Não deixe o orgulho ter a última palavra onde ainda existe amor.
0: Vocês ouviram aí? Que testemunho, né? Testemunho bonito, né? A gente fica até emocionado de ouvir um testemunho desse. Eu sou meio chorão mesmo, assim, meio emotivo, mas é triste, né? Às vezes, por nossas próprias ignorâncias, a gente acaba aí deixando de falar um tchau, deixando de, né, de dar o último beijo. De repente, te dizer Deus que te acompanhe, né? A gente nunca sabe quando a gente um dia vai embora dessa terra e a gente fica aí, né, se fazendo de difícil, se fazendo de coisas difíceis, né, para a pessoa que a gente ama, né, tratando mal, brigando, xingando por pouca coisa. Eu falo assim que não vale a pena, eu sei que todo mundo fica nervoso, todo mundo, eu também fico, todo mundo fica nervoso com essas... Tá cortando, né, gente? Com certas coisas que acontecem, mas a gente tem que perdoar, a gente tem que deixar pra lá, deixar as coisas difíceis de lado, né? Se você resolveu viver junto com uma pessoa, a gente tem que engolir sapo. E a gente tem que também... eu engulo de um lado, a outra pessoa engole do outro. E assim a gente vai vivendo melhor. Brigando por besteira, por pouca coisa, que ela estava dizendo. Por causa de tirar uma roupa de uma máquina, por causa de alguma coisa, né? Então eu falo, é tanta besteira. Ah, entrou com o pé sujo dentro de casa, entrou com o chinelo, entrou com isso. É tanta bobeira que às vezes a gente acaba brigando aí. E a gente não sabe o dia de amanhã, né? O dia de amanhã a gente não conhece. Ah, mas é difícil porque eu limpo a casa, só eu faço isso. Mas você tem que entender que o marido também faz outras coisas. Tem marido que trabalha fora, tem marido que chega em casa, depois ainda final de semana trabalha também, faz outras coisas diferentes que a esposa também não faz. E assim, cada um faz o teu trabalho e pronto, né? E se você puder ajudar o teu marido, você ajuda. Se você não puder, você não ajuda. Se você não conseguir, né? E o homem também, se ele conseguir também, que o homem também cansa, gente. A mulher também cansa, eu entendo. Mas não é motivo de ficar discutindo, de ficar brigando, de ficar xingando, de ficar murmurando, né? E é o que eu digo, a gente nunca sabe qual vai ser o último dia que nós vamos ver nossos filhos, qual foi o último dia que a gente vai ver o seu marido, que vai ver tua esposa. A gente não sabe. E depois que tiver num caixão, uma palavra difícil, não vai adiantar um eu te amo, não vai adiantar um muito obrigado, não vai adiantar o tanto que você era especial, o tanto que eu te amo, o tanto que você foi importante para mim. Então, se você tiver que dizer alguma coisa, diga hoje. Não espere para dizer no caixão. Não espere. Porque, às vezes, a coisa pode acontecer e a gente não sabe, né? Porque tudo tem um porquê, tudo. Na vida a gente tem um porquê, na vida a gente tem... Né? Então eu falo para você que nessa vida ela é passageira, a hora que você vê já foi embora. Como sempre eu digo aqui, que nós não vamos nada desta terra, nem a roupa do, nem só a roupa do, uma troca de roupa que você vai ser vestido, e de repente nem vai ser a roupa que você tem. De repente vai ser a funerária que vai lá colocar a roupa em você, né? Então é a realidade da vida hoje, e muitas pessoas não prestam essa atenção. Nesse mundo, nós não vamos levar nada para lugar nenhum. Então, sempre que eu digo, aproveite cada minuto, cada segundo, né? Aproveite, em vez de você ficar xingando, ficar brigando, ficar dizendo as coisas para o seu marido, para sua esposa, vai lá, ame mais, né? Eu sei que às vezes a gente fica nervoso com certas coisas, fala coisas que a gente nem queria falar, né? E às vezes por quê? Porque às vezes você faz, tenta ajudar, tenta fazer a diferença, mas por causa de uma coisinha, às vezes a pessoa faz um inferno na vida da gente e a pessoa acaba falando coisas de tanta raiva, porque você se sente ruim daquilo, né? Você se sente ruim, né? De você estar vendo, estar ajudando, estar fazendo, estar aí atrás e faz isso e faz aquilo, e a pessoa não dá valor naquilo que você faz. Então é difícil para todo mundo, eu sei, eu entendo vocês. Muitas vezes, às vezes você xingar, de você brigar, de você falar, eu entendo. Só que não é assim. Tá cortando de novo, né? Não é a melhor opção. Então é o que eu falo para vocês. A gente nessa terra, nós precisamos ter amor, ter carinho, né? E passa tão rápido, a hora que você vê já acabou o dia, né? E às vezes o teu marido ou a tua esposa vai trabalhar, infelizmente acaba acontecendo o pior, e você não deixou de dar aquele abraço de manhã, não despediu, não deixou de dar aquele beijo de manhã, não deixou às vezes de dizer um te amo, né? Então é o que eu digo, gente, às vezes a gente acaba errando, pecando com esse tipo de coisa, né? E às vezes a gente acaba aí fazendo coisas sem querer também, né? Eu mesmo às vezes eu faço coisas sem perceber. Eu até falo para Adriana, ah, eu nem percebi isso. Ela não, ela vem brigando, falando, eu nem percebi isso. Eu fiz tão na simplicidade que eu nem percebi, né? Né? E eu falo assim, que são pequenas coisas na vida que a gente acaba fazendo sem perceber. É que nem quando você vai dizer uma coisa, por exemplo, ah, tem um assunto na internet lá, e eu vou lá, eu escrevo alguma coisa. Só que do jeito às vezes que a gente escreve, a gente está querendo dizer uma coisa, só que a pessoa que está lendo do outro lado entende outra. E não era aquilo que era para ser entendido, era para ser uma coisa diferente. Tá dando para entender? Então eu falo assim, que de repente era uma coisa tão simples que se tornou uma coisa muito grande, né? Então é o que eu falo para você, a gente tem que tomar muito cuidado daquilo que nós falamos, da palavra, né? É o que eu digo, a gente erra, sim, a gente erra, e erra muito, e nós precisamos nessa vida entender que é através dos erros que nós aprendemos, sempre como eu digo aqui, é através dos erros que nós aprendemos, né? E a gente passa por luta espiritual, por luta, quando a gente está falando a palavra de Deus, quando a gente está fazendo bem, a gente passa por luta espiritual, por problemas, só que nós não podemos deixar esse espírito ruim tomar conta da nossa casa, tomar conta da nossa vida. Nós temos que fazer coisas boas, parar de ficar xingando, parar de ficar brigando, parar de ficar murmurando dentro de casa, parar de ficar falando coisa para os filhos. Porque a tua palavra para um filho tem muito poder. Tem muito poder. E é o que eu digo para você. Às vezes você não está entendendo o poder que você tem na tua palavra quando você joga uma maldição no seu filho. É a mesma coisa, sempre eu digo. Quando um pai e uma mãe ora por um filho, enquanto o pai e uma mãe estiver orando, rezando pelo filho, o filho está em pé. Olha só o que eu vou te dizer, escuta aqui, ó, presta atenção. Enquanto o pai e uma mãe estiver orando por um filho, rezando, não importa, o filho está de pé. Quando o pai e a mãe vão embora desta terra, muitas vezes o filho cai. Sabia disso? O filho cai porque enquanto o pai e uma mãe estão pedindo pelo filho, Deus está protegendo ali, está ali toda hora, olha, tem alguém pedindo por mim. E quando o pai vai embora, quando a mãe vai embora, o filho às vezes cai. É a falta da oração do pai e da mãe. Então o que eu quero dizer para você com essa palavra hoje? Tudo que você fala na vida do seu filho tem poder. Tem poder quando você joga maldição na vida do seu filho. Quando você joga maldição na vida do seu filho, tá cortando. Quando você joga a maldição na vida do seu filho, as coisas se tornam difíceis na vida dele. Se torna complicado na vida dele, né? Então é o que eu digo. E às vezes você fala coisas que acaba depois pegando porque... Ah, você é um vagabundo. Ah, você não vale nada. Você é isso, você é aquilo. Você é um maconheiro. Ah, você é aquilo. Abençoe, em vez de você xingar, abençoe, né? Às vezes a minha filha faz coisa errada, ou o meu filho fala, você é uma bênção na minha vida. Ô, minha bênção, para de fazer isso, minha bênção. Às vezes eu falo isso. Em vez de eu ficar xingando, ficar falando coisas ruins na vida dele, ah não, que não sei o quê, que não sei o quê, né? E eu sou meio difícil de guardar coisas dentro de mim, sabe? Eu jogo tudo pra fora, eu não fico guardando nada, mágoa, nada. Se eu brigar com você agora, se eu brigar com você agora, cortou, né? Daqui 10 minutos eu já tô de boa, já tô em paz, já tô tranquilo. Entendeu? A gente fica chateado, fica. Né? Fica triste, fica. Mas claro que não é a mesma coisa de você ter... ficar ali lambendo. Eu não fico lambendo. Eu não fico lambendo meu filho que fica aí pra lá e pra cá. Eu falo as coisas pra ele, porque eu amo ele, porque eu amo minha filha. Falo as coisas pra Adriana. Então eu falo assim que... as coisas do dia a dia, se a gente fala alguma coisa para alguém, porque a gente ama. Quando a gente ama nossos filhos, a gente fala porque a gente ama, né? Porque se nós não amamos, nós não vamos falar nada. E às vezes a gente fica como chato da história, né? Ah, o meu pai só pega no meu pé. Meu pai fica falando isso, falando aquilo. Ah, fica fazendo isso. Às vezes a minha mãe me liga: ô, filho, tudo bem? Como é que você tá? Ó, toma cuidado com isso, toma cuidado com aquilo. Isso é preocupação de mãe, eu entendo. Eu entendo, é preocupação. Tudo bem, como é que você tá? Ó, toma cuidado com isso, toma cuidado com aquilo. Isso é preocupação de mãe, eu entendo.

não passar por aquilo, porque as pessoas mais velhas sabem o que já passou na vida. Às vezes a pessoa mais velha já passou por certos problemas na vida dela que não quer que você passe. Só que não adianta, viu pai, viu mãe? Não adianta falar. Tem que deixar para ver, senão não aprende, infelizmente. Eu sei que às vezes a gente quer proteger o filho demais, a gente quer blindar o filho, mas não adianta. É que nem meu filho, minha filha. Não, deixa, eu não fico falando mais não. Eu falo, às vezes, até para dentro, deixa se ferrar. Porque tá falando, não tá ouvindo. Depois, a hora que acontece, eu só falo assim: lembra que eu te falei? Lembra que eu falei do pé descalço? Lembra que eu falei da friagem que você tava tomando? Lembra que eu te falei que você tava subindo na cadeira, que você ia cair? Lembra disso? Então, aí é aonde a pessoa aprende. Porque quando fica doente, quando cai, aí ela não vai subir mais. Eu lembro uma vez que a Eloá era bem pequenininha, a gente foi na Praça Raposo Tavares ali, que tinha alguma coisa de Natal ali, não é? Um quinho lá. Tá cortando, né? Tá cortando de novo. Tem uns banquinhos lá, de tudo de cimento, assim, vários banquinhos, e ela começou a pular de um banquinho pro outro. Eu falei, vai cair, Eloá, vai cair, Eloá. Ah, mas não deu 3 segundos. Blaf! Caiu em cima dos banquinhos, se machucou tudo. E eu falando, sai daí, vai cair, Eloá, não teima. Se machucou tudo. Falei, tá, ele ficou chorando. Falei, tá vendo? Eu não falei pra você que ia cair? Tá vendo como é que é? Então, se não. E hoje, daí a gente vai lá, pergunta se ela vai subir no banquinho de novo. Quando a gente passa por lá. Pergunta se ela sobe lá no banquinho e fica pulando de um banquinho pro outro. Não faz mais. Por quê? Porque aprendeu, lembrou da caída que ela caiu. Então, a vida da gente, ela é dessa forma. A gente, pra aprender, tem que cair, pra aprender, tem que passar. Né? E eu não tenho dó, não, infelizmente. Eu falei pra ela, eu não tenho dó. Porque você teimou, né? Não machucou grande coisa. Ralou só ali o joelho, acho que foi o braço, eu não lembro. Mas eu não tenho dó, não. Eu falei pra ela, não tenho dó, fica chorando, porque é pra você aprender. Que quando o pai fala, a mãe fala, ouve. E é isso. E isso acaba entrando no inconsciente da criança. Daí quando eu falei outras vezes, vai cair, ela, opa, eu vou cair, deixa eu parar aqui, que meu pai falou que eu vou cair, eu vou acabar caindo. Então a gente tem que tomar cuidado, muito cuidado. Então é que eu falo, gente, nessa vida ela é complicada. Então não deixe de dizer um te amo, não sai brigado com o teu esposo, com a tua esposa. Seja mais malhável com a tua família, seja mais malhável com vocês. É que eu falo, às vezes a gente fala de mim porque... É que eu falo, exemplos que nós damos aqui para vocês, são histórias, né? Para poder você aí que tá me ouvindo, poder se levantar, porque às vezes você tá aí cansado de lutar contra a tua família, tua própria família. E eu posso dizer, a tua família não é guerra, gente. Tua família não é lugar de guerra, tua casa não é lugar de luta, lugar de guerra. É lugar de você ter amor, de você ter descontração, de você brincar com seus filhos, de fazer alguma coisa para os seus filhos, fazer alguma coisa para a tua vida, né? Ontem eu estava jantando, minha filha falou, papai, vamos brincar depois ali de casinha, vou fazer uma cidadezinha ali no chão. Cansado, estava cansado. Eu jantei tudo, depois fui lá brincar com ela. Sentei ali no banquinho, brinquei com ela um pouquinho, depois a gente foi assistir um filme. Aí eu tinha lá baixei lá um filme do, lembra do filme do Benji? Aquele cachorrinho? Antigo, já de 1978, 80, 79, 77, um negócio assim. Aí a gente foi assistir aquele filme do Benji ontem. Olha só que gostoso. Então é o que eu falo. Então você tem que dar amor pros seus filhos. Você tem que estar junto, né? Então é o que eu digo. E é tão bom quando você tá com eles entendem que você... É o pai, que você tá ali junto, que você, né? Isso pra criança, quando cresce, fala, o meu pai foi um pai verdadeiro, o meu pai brincava comigo, o meu pai assistia filme comigo, o meu pai levava eu pra passear, o meu pai fazia isso, o meu pai fazia aquilo, né? E hoje eu briguei com ela aqui, já de manhã. Ela veio aqui na loja, daí eu tenho uma garrafinha aqui de 1 litro, aqui, de essas garrafinhas mesmo de, né, que a gente coloca água.
Aí eu pedi para ela colocar água. Ah, pai, toda vez eu venho aqui e você fica pedindo coisa para mim. E que não sei o quê. Eu falei, beleza.

Beleza, filha. Então, hora que você vem pedir para mim arrumar o seu cabelo, te levar para a escola, fazer isso para você, também vou te dizer a mesma coisa para você. E eu não reclamo. Aí ela foi lá, pegou a garrafinha e encheu. Então são esses exemplos que a gente tem que dar, né? São isso que a gente tem que fazer. A gente tem que mostrar para ela que eu também faço coisas para ela também, e você também faz coisas para os seus filhos. Então eu falo para você, a família não é lugar de guerra. Não é um Vietnã que você tem que guerrear de um lado, guerrear de outro. Não é isso. A gente tem que engolir muito sapo se a gente quer viver junto. A gente tem que pensar, falar com calma. Ó, meu amor, você não tirou a roupa ali para mim, por quê? O que aconteceu? Ah, então, esqueci e tal. Ah, mas para você sempre, você esquece. Tal. Daí você já começa a brigar, começa a xingar. Eu sempre digo, toda ação tem uma reação. Para quê? Para que brigar? Para que xingar? Para que ser estressado? Para quê? Para quê? Não tem necessidade disso, né? E esse caso aí dessa mulher aí, eu vi ontem na internet, estava passando. Eu falo que é Deus, né? Estava passando e eu vi o testemunho dela ontem. E eu falei, não, eu vou salvar para passar na rádio esse testemunho. E é um testemunho bonito. É um testemunho que vale a pena a gente passar aqui, porque é um testemunho maravilhoso, né? Que a gente entende muitas coisas com isso. Tá bom? Agora são 10 horas e 40 minutinhos. Vamos às nossas orações de hoje. Espero poder ter te ajudado com alguma coisa. Às vezes você fala assim, ah, o Herbert só fala muito dele, né? Eu não falo para mim aparecer. É que eu falei para você, eu tenho as minhas histórias, os meus testemunhos, que acaba te ajudando de uma ou de outra. Não é que eu quero me aparecer, não é que eu quero ser melhor que você, não é que eu quero ser melhor que todo mundo, não é isso, gente. É que eu falei para vocês, eu não sei a história de vocês. Eu sei a minha. E a minha, eu tento dar exemplos. Eu também não sou perfeito. Dito que às vezes você acha assim, ah, o Eberson quer ser perfeito. Ele quer ser o melhor. E jeito que ele fala ali, parece que ele é o certinho. Não, gente, eu tenho tantos erros também. Eu também peco, eu também faço coisas erradas. Às vezes eu faço sem querer, às vezes na hora da raiva também. E depois eu mesmo me policio com aquilo. Entendeu? Às vezes eu falo, nossa, eu fiz isso, eu falei isso. Não era pra ter feito isso, não era pra mim ter falado isso. Né? É. Tem uma paradinha, começou a picotar, eu dei uma paradinha. Então não era para mim ter falado isso, não era para mim ter feito isso. Eu também tenho coisas que eu faço errado também, mas eu tento me policiar, eu tento fazer as coisas diferentes para poder melhorar, para ser melhor cada dia, né? E é isso que nós precisamos nessa vida, tá bom? Vamos às nossas orações de hoje.

Deus, meu Pai Santo, Eterno Pai querido, desta manhã maravilhosa, do dia 8, Senhor, eu venho, Pai querido, maravilhoso, te abençoar, te trazer coisas boas, te trazer maravilhas, Papai Todo-Poderoso. Eu venho, Deus, nesta manhã, te agradecer, Senhor, por mais um dia de bênçãos, por estarmos aqui vivos na Tua presença, tendo, Senhor, mais paciência, pedindo mais paciência para o esposo, para a esposa, para os filhos, pedindo mais amor dentro do seu lar, que o seu amor hoje possa cessar toda a guerra, toda coisa ruim que vem acontecendo dentro da tua casa, dentro do teu lar, podendo, Senhor, ter mais paciência um com o outro, mais calma, Papai, porque o amor é importante e a palavra dita ela não volta, e a gente precisa, Senhor, ter mais carinho, ter mais amor com o próximo, ter mais afinidade com o próximo, Papai. Eu venho, Senhor, nesta manhã te agradecer pelo dia, pelo sol, por tudo que está acontecendo nesse mundo, Papai. Às vezes está difícil, mas eu sei que o Senhor quer o nosso bem e tudo há seu tempo. Tem o tempo de plantar, tem o tempo de crescer, tem o tempo de ser regada aquela planta, tem o tempo de colher. E Deus possa estar colhendo hoje, Senhor, coisas boas nas nossas vidas, abençoando, Senhor, aquela pessoa que está indo trabalhar, abençoando, Senhor, aquelas crianças que estão indo para a escola, que vá, Senhor, e volte. As pessoas que estão em casa também, que possa abençoar, Papai querido, todos, em nome do Senhor Jesus Todo-Poderoso. Eu te agradeço, Paizinho querido, em nome de Jesus Todo-Poderoso. Amém, amém, amém. Cassiane, Esconderijo do Altíssimo. 10 horas e 44 minutos, daqui a pouco vem o Alô, toca aí, começando a atender todos os ouvintes que estão acompanhando a gente.

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4: Fala, gente. Tudo bem? Nós estamos chegando aqui na nossa rádio maravilhosa. Feira já, né? Véspera de final de semana. Hoje, dia 8 de outubro de 2026. Muito bom estar aqui, muito prazer. Eu sou o Cauê e a partir de agora tem o nosso Fofocando. Vamos lá, vamos saber quais são os destaques aí pro meu, pro seu, pro nosso dia envolvendo os famosos. E olha que tem notícia dos famosos rolando aí, viu, danadinho, danadinha? Nós vamos falar sobre a VTube. Gente, a VTube surpreendeu os seguidores com um anúncio daqueles, hein? A influenciadora revelou que pretende deixar as redes sociais no dia 30 de novembro. Segundo o Vi, essa mudança vem sendo planejada há alguns meses e representa uma das maiores mudanças de rota da vida dela. A influenciadora explicou que há algum tempo a internet perdeu sentido para ela. Segundo Vi, o principal motivo seria a falta de propósito. Ela relembrou que no começo fazia conteúdo por amor e não pensando em dinheiro. Mas calma que tem uma reviravolta nessa história, viu? Antes de deixar as redes sociais, a Vi lançou um curso com 100 aulas para quem sonha em se tornar influenciador. Ela promete ensinar tudo o que aprendeu durante e revelou que pretende assumir um novo papel. Mentora. Ou seja, enquanto ela prepara as malas para sair da internet, está ensinando outras pessoas a entrarem, né? A Vi disse que essa mudança será definitiva e falou em um novo começo, com a expectativa de viver uma fase muito mais feliz. Agora fica a pergunta, será que a VTube realmente vai conseguir viver longe das redes sociais, depois de construir uma carreira inteira na internet? Hã? O que você acha? Dia 30 de novembro a gente descobre. E o nosso Fofocando volta daqui a pouquinho, já, para falar de outra polêmica. Nós vamos falar de uma polêmica envolvendo o jogador de futebol, o ex-jogador de futebol Piquet, né, o Gerard Piquet, e a Shakira, a cantora. Gente, 4 anos depois de uma separação que deu o que falar no mundo inteiro, a Shakira e o Piquet voltaram a se encontrar nos tribunais. E desta vez a discussão envolve os filhos, hein? Daqui a pouco eu conto. Continue com a gente aí, vai curtindo a nossa rádio, eu volto a qualquer momento.
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15: Oi, turma! Já estamos de volta. Último bloco, reta final do Fofoqueira desta quinta, dia 8. Bora pra mais uma? O Tribunal de Justiça de São Paulo manteve a condenação em segunda instância contra a Rede Globo, obrigando a emissora a pagar R$15 mil em indenização por danos morais a um advogado. O processo decorre de uma reportagem exibida pelo programa Fantástico em outubro de 2025, que abordava o chamado golpe do falso advogado. Durante a matéria, as credenciais e o nome do profissional foram associados erroneamente à quadrilha investigada, gerando constrangimentos e impactos negativos em sua reputação. Em sua defesa, a emissora alegou que criminosos haviam utilizado os dados e credenciais do advogado de forma indevida e que o erro não teve intenção ofensiva. No entanto, o relator do caso ressaltou que a falta de dolo não exime a responsabilidade da empresa pela falha de apuração e edição. Com certeza, falhou e falhou feio, né, cara? Vai falar o nome aí de uma pessoa inocente ligando a um caso de crime e tudo mais? Ah, não, Dona Globo, mais uma! Gente, assim vamos o nosso Fofoqueira dessa quinta, 8. Eu aumento, mas jamais invento. Amanhã tem mais e eu conto com a sua audiência. Grande abraço, cuide-se bem, até lá.
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8: Agora são 11 horas em ponto para você aqui na Itambé FM 105,9. Gente, o motivo da que tá cortando a internet aí é que o Ângelo acabou de falar para mim aqui que tá tendo latência, tá, na internet, e eles estão já vendo isso aí já, tá? Logo, se Deus quiser, já resolve isso também, tá bom? Obrigado aí, Ângelo, obrigado por sempre estar aí fazendo a diferença aí, tá? Pessoal também, toda a sua equipe da Connect Internet, né, sempre já resolvendo os problemas aí, né? Então, assim, que teve umas pessoas que também reclamou que o que tava fazendo, mas que deve ser latência, ele tava dizendo pra mim. Tá cortando, ó. Logo já resolve isso aí também, tá, gente? Logo já resolve isso aí também e já fica, normaliza aí a nossa conexão aqui com a rádio também. Agora são 11 horas e um minutinho, vamos ver quem tá mandando alô pra gente aqui, né? Deixa eu pegar aqui. Gente, ó, quem chegou primeiro, a gente vai falar primeiro, tá? Quem chegou primeiro, a gente fala primeiro aí, tá bom? A minha amiga Judite Segantin tá ligadinha com a gente. Bom dia, Judite.
19: Bom dia, tudo bem? Toca aí, Alain e Aladinho. Felicito a todos os ouvintes, pra você, beleza?
8: Beleza, minha amiga, obrigado. Deus abençoe você aí, obrigado pela audiência, obrigado pela participação, obrigado por sempre estar acompanhando a nossa programação aí, viu? Tudo de bom pra vocês aí. A Deza, Dr. Camargo, tá ligadinha com a gente também. Alô, Deza, bom dia, Everson. Hoje você tá falando tudo, é, a gente tava falando hoje no começo. Obrigado, obrigado, querida. Deus abençoe, dá um abraço no Marcelo aí, tudo de bom, viu? Que Deus possa estar sempre abençoando vocês aí, Dr. Camargo, pessoal de Dr. Camargo acompanhando. Uma pena aí que o Mineiro não se elegeu, né? Mas tirou 3.800 e poucos votos, né? Foi bem votado, né? Foi bem votado, é um cara bom, né? Eu gosto do Mineiro. Mas eu fiquei sabendo também que o pessoal de Camargo não queria votar nele. Mas não é porque ele era ruim, não. É que ele queria que ele... Tá cortando. Que ele continuasse sendo prefeito em Dr. Camargo, né? Falou assim, ah, se ele for pra deputado federal, depois não volto como prefeito de novo. É isso mesmo, Deza? Depois você me conta aí, né? Eita, nós. É isso aí. Agora são 11 horas e 3 minutinhos. Vamos ver quem mais tá ligadinho com a gente. A minha amiga Jovem tá acompanhando a gente. Bom dia.
17: Bom dia, amigo. Tudo bom? Graças como é que você Deus, tá? Você, tudo Adriana.
8: Tudo bem.
17: A princesinha, como é que vocês estão aí?
8: Estamos bem, graças a Deus.
17: Graças a Deus, tá tudo bem. Amigo, roda pra mim uma música bem bonita do Amado Batista, tá? Qualquer uma, tá? Ofereço pra todos que estiveram ouvindo, pra você, pra Adriana e pra minhas amigas aqui da terceira idade, tá bom? Fique com Deus, amigo.
8: Amém, você também, Deus abençoe você também, obrigado pela audiência aí, tá? Obrigado por sempre estar acompanhando a nossa programação aí. Quem tá ligadinha também é a Rose lá da creche. Bom dia, Rose. Tudo certo por aí? Bom dia. Se possível, toca uma música pra gente aqui da creche com Rick Rangel, Inevitável. Te Amar Foi Ilusão também, uma versão acústica que já tá na ponta da agulha aqui, tá? Beleza? Obrigado aí, Rose. Obrigado a todas as meninas da creche que estão sempre ligadinhas. Fala pra esse pessoal participar com a gente aí. Tá cortando. Manda um alô pra gente aí, viu? Tudo de bom. Vamos lá, vamos com essas músicas aqui. Alan e Aladim, Aprendiz de um Amor, Amado Batista, Menina Linda e Rick Rangel, Inevitável e Te Amar Foi Ilusão. Vamos lá? Conexão com o ouvinte a partir de agora, daqui a pouco, vai chegar o teu pedido aí também, tá? E quem tá chegando primeiro, a gente vai tocando primeiro aqui na rádio. Por isso que eu falo, a hora que a gente começa o programa, já manda a música pra nós aqui.
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2: Fala, meus amores, minhas amoras. Tudo bem, Chuchuzinho? Como é que tá? Tudo certo? Vamos lá, porque hoje é quinta-feira já, né? Dia 8 de outubro. A gente vai falar agora de dois famosos internacionais. A cantora Shakira e o ex-jogador de futebol Gerard Piqué. Gente, 4 anos depois da separação turbulenta, que deu o que falar no mundo inteiro, os dois voltaram a se encontrar nos tribunais, viu? Desta vez a discussão envolve a rotina dos filhos do casal, do ex-casal, né? A Milam, de 13 anos, e Sasha, de 11. Segundo informações, os dois participaram de uma audiência perante a juíza aí na terça-feira em Barcelona, na Espanha. A Shakira teria pedido uma mudança na forma como acontece a convivência de Piqué com os filhos. Atualmente, os adolescentes vivem com a cantora lá em Miami, nos Estados Unidos, enquanto o ex-jogador mora na Espanha, né? A proposta da cantora é simples. Quando o período de convivência for curto, em vez de Milam, né, e Sasha atravessarem o Atlântico para encontrar o pai, seria Piqué quem viajaria até Miami. Bom, a defesa de Shakira argumenta que a mudança ajudaria a preservar a rotina dos filhos, principalmente por causa da escola, né, dos compromissos, dos constantes deslocamentos entre Estados Unidos e Espanha. Segundo os advogados da cantora, o pedido não teria como objetivo diminuir o tempo de convivência entre pai e filhos, mas apenas mudar a logística desses encontros. A nova disputa, claro, movimentou as redes sociais, né, com internautas tomando partido dos dois lados, né? Até então, Shakira e Piqué não se pronunciaram oficialmente sobre a audiência e, pelo visto, a separação acabou há 4 anos, mas a novela judicial envolvendo os dois ainda está longe de chegar ao último capítulo, né? Entrar na justiça para decidir se o pai vem da Espanha para ver o filho ou se o filho vai para lá, que doideira, né, gente? Com os famosos, com essa galera riquíssima aí, a parada é outra parada, né? Impressionante. E o nosso Fofocando volta daqui a pouquinho para falar para vocês de mais uma pessoa riquíssima. Anita Harley. Sabe quem é? É? Não? Eu conto daqui a pouquinho, porque ela seria, herdeira da rede Pernambucanas. Gente, ela deu o que falar, porque teve um documentário, né, que foi feito aí, chamado O Testamento, o Segredo de Anita Harley, na televisão, e aí falou da fortuna dela e tudo mais, que coisa. Daqui a pouco eu vou contar, continue com a gente aqui na nossa rádio, tá? Vai aí, ouvindo a melhor programação do Brasil e até daqui a pouco.
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0: Carvalho, música bonita, né? É, Viola Sentida, que música bonita. Vamos lá, continuando com o nosso Alô Toca Aí, atendendo os ouvintes que estão acompanhando a gente por aqui também. Eita, nós é correria, hein, gente? Correria, correria demais, tá? Obrigado pela audiência de vocês aí. Mandar um alô lá pra quem tá ligadinha com a gente lá. É Estela Neves, né, Estela? Como é que você tá? Tudo certo por aí? Pedindo música do Zezé de Camargo, Irmãos da Lua. Vou tocar pra você aqui, tá? Obrigado pela audiência de vocês aí. Obrigado, Estela. Tudo de bom. Seja sempre bem-vinda. Também tá ligadinha com a gente aqui também a Eva Aparecida, que tá acompanhando a gente também, né, Eva? Como é que você tá? Tudo certo? Tudo tranquilo, minha querida? Tudo certinho aí? Bom dia, minha irmã. Tudo bem?
1: Bom dia, Gaspar, bom dia, que Deus abençoe você, a Luar, a Adriana, grandemente. Deus abençoe também meus filhos, meus netos, meu genro. Toca pra mim, Gaspar, César e Paulinho. Abençoe também meus filhos, meus netos, meu genro. Toca pra mim, Gaspar,

0: bom, né? Então. Tá falando aqui, ó. Bom dia, Everson, tudo certo? Hoje quero mandar um parabéns, né, pra minha esposa, Andréia. Manda uma música aí pra ela. Opa, vamos achar uma música bonita aqui. Que Deus abençoe, Andréia, tudo de bom. Que Deus possa estar sempre abençoando a tua vida, trazendo coisa boa, né? Uma dedicação aí do seu marido, seu esposo, Geraldo de Brito. Que Deus possa estar sempre abençoando você, abençoando o seu filho, abençoando esse casal maravilhoso, abençoado, tá? Deus possa estar sempre ao lado de vocês aí, tá bom? Vamos lá cantar parabéns lá pra Andréia, que tá ligadinha com a gente. Eita, coisa boa, que bom, viu, gente? Que bom, fico feliz em saber que a gente tá fazendo aniversário. É tão bom, né? Aniversário é bom demais. Vamos lá? Eita, nós, vamos lá!
1: Parabéns, parabéns, parabéns pra você.
0: Parabéns aí, Andréia, parabéns aí ao meu amigo Geraldo de Brito, que tá lembrando da sua esposa, né? Um abraço pra vocês aí, tudo de bom, meus amigos, tudo de bom, que Deus possa estar sempre abençoando a vida de vocês, abençoando os lares de vocês aí, tá bom? Tudo de bom. Vamos lá, gente, vamos lá, vamos com música pra você, você que tá ligadinha com a gente, tá ligadinho. Vamos lá, vamos?
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0: Tá cortando um pouquinho, mas logo, se Deus quiser, vai ser resolvido isso aí.

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1: Fala, meus amores, minhas amoras, tudo bem, chuchuzinho? Como é que você tá? Tudo jóia? Vamos lá, porque tá na hora de trazermos aqui a última de hoje do Fofocando. Nós vamos falar sobre a história da Anita Harley. É, a herdeira da rede pernambucanas. A Anita voltou a chamar atenção depois da exibição do documentário chamado O Testamento, O Segredo de Anita Harley, na televisão. Bisneta de irmã Lundgren, fundador, né, das pernambucanas, acho que é assim que fala o nome, Ludwig, acho que é assim, né, ele é fundador das pernambucanas, né, e a Anita assumiu a presidência da empresa após a morte da mãe, né, na década de 90, e construiu um patrimônio estimado em cerca de 2 bilhões de reais, olha isso. Mas, desde 2016, a fortuna da empresária está no centro de uma verdadeira batalha judicial, gente. Naquele ano, Anita sofreu um AVC, né? Um AVC hemorrágico, e entrou em coma profundo. Desde então, ela permanece internada no Hospital Sírio-Libanês, em São Paulo, aos 78 anos. E como a Anita não tem condições de administrar o próprio patrimônio, pessoas que fizeram parte da vida dela passaram a disputar espaço nessa história. Tá todo mundo querendo pegar um pouquinho, né? Entre os nomes está Sônia Soares, conhecida como Suzuki, que foi apontada como dama de companhia e viveu durante anos na mansão da empresária. Ela sustenta que a relação entre as duas era muito mais próxima do que uma relação profissional. Também aparece Cristine Rodrigues, que trabalhou como secretária de confiança de Anita, ter tido uma relação efetiva com ela. Indicada em um testamento vital, né, para cuidar da empresária, mas o documento acabou invalidado pela justiça em 2022. Outros nomes, como Catarina Teixeira, além de sobrinhos de Anita, que receberam valores da herança, também aparecem na disputa. E é justamente aí que está o mistério. Com Anita sem condições de tomar decisões, diferentes versões sobre os relacionamentos e os interesses em torno do seu patrimônio continuam chegando aos tribunais. Olha, uma fortuna de bilhões, uma família cheia de personagens e um testamento cercado de questionamentos. Essa história parece roteiro de novela, mas está acontecendo na vida real. Vocês têm noção disso, gente? Que doideira, né? Ela, coitada, entrou em coma. Ela é a herdeira da rede toda pernambucanas, 2 bilhões o patrimônio, e não pode tomar decisão, né? E aí tá todo mundo querendo um cadinho, cadinho cá, cadinho lá, e a justiça que se vire. E nessas horas eu não queria ser a justiça não, hein? Que coisa, que doideira, né? E o nosso fofocando, quem sabe ela não sai do coma, hein? Quem sabe? Tá lá internada em São Paulo, a gente descobre o desfecho dessa história. E o nosso fofocando vai ficando por aqui, hein? Já, claro, prometendo voltar amanhã, sexta-feira, final de semana, mesmo horário, aqui na nossa rádio. Forte abraço pra você, um beijo, se cuida, juízo, hein, chuchu? Até amanhã, tchau, fui!
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2: É isso aí, começando mais uns clássicos da Itambé aqui dentro da nossa rádio. Já puxa o sofazinho de lado, já empurra a mesa da cozinha de lado aí, você que tá aí cozinhando, você que tá aí na sua casa, já pra dançar essas músicas bacanas, legais aqui dos anos 70, 80, 90 e 2000. E vamos começando com essa aqui, ó. Vênus com Bananarama. É os clássicos da Itambé começando a partir de agora. Tudo bem com você? Como é que você está?
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0: Música bonita pra você com Bananarama, Vênus. Essa música é muito linda, né? É isso aí, ó. É os clássicos da Itambé. Muito obrigado pela tua audiência. Obrigado por você estar sempre ligadinho com a gente.
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0: Agora vem pra você, Bon Jovi, Alma. Lembra dessa? É romantismo aqui na Itambé FM. Seja bem-vindos.

0: Música bonita do Bon Jovi aqui dentro da nossa programação, da nossa rádio e também FM. Como é que você tá? Tá tudo bem com você? Curtindo aí o melhor do som? É, já pega a esposa aí, já chama, vem dançar comigo, né? Fala, vem aqui, né? Eita, nós, mais tarde tá indo aí, hein? É isso aí, é os clássicos daí também pra você.
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0: Na sequência vem Cyndi Lauper.

0: Fontana pra você, Everbury. Música bonita pra você aqui dentro da nossa programação 105,9. Você que tá ligadinho com a gente. Obrigado, obrigado pela audiência.
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0: Essa vou mandar lá pro Márcio Venâncio, que tá ligadinho com a gente. Pra Sandra Pelincel, também que tá ligadinha sempre com a gente lá, né? Toda a equipe lá do Depósito Caetano Material de Construção. E todos aí que estão acompanhando a gente. Bee Gees, Massachusetts.

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É isso aí, gente, eu tô indo embora, graças a Deus, mais um dia vencido, né? É isso aí, mais uma manhã vencida, né? Agora tem a parte da tarde. Olha, eu quero desejar pra você uma tarde muito abençoada, uma tarde de muita coisa boa pra você, tá? Muito obrigado pela audiência, muito obrigado pelas participações. Olha, só tem palavras de gratidão na vida de cada um de vocês, na minha vida. E você aí que tem uma ótima, né, uma ótima tarde, um gostoso dia, na verdade, tá bom? Olha, até amanhã, amanhã a gente tá de volta a partir das 9 da manhã, a partir das 6 horas da manhã tem Oliveira Júnior e a partir das 9 nós estamos aqui. E não esquecendo você que gosta dos clássicos daí também, a partir das 7 horas da noite volta com muita música bacana pra você, tá bom? Gente, eu tô indo embora, fiquem todos com Deus, até amanhã, se Deus quiser! Tô indo embora, tchau, tchau. Patimbo, eu vou. Tô indo embora, tchau, tchau, gente. Fica com Deus, que Deus abençoe cada um de vocês. Tô indo. Tchau, tchau. Fiquem todos.

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13: Olá, minha amiga, meu amigo, hora do nosso encontro. Bom, primeiro assunto de hoje, o candidato Flávio em Goiânia falou em mudar a Constituição, não especificou em quê, e aí abriu um vácuo para fofocas, né? Uma delas é que Flávio tiraria os direitos das mulheres, como a Janja gravou. Interessante que a coordenadora da campanha de Lula no Tocantins, Cátia Abreu, que vocês conhecem, né, senadora, foi ministra, ela postou dizendo menos Janja e mais Alckmin. A assessoria de Janja respondeu dizendo que ela vai continuar, sim, fazendo campanha pelo marido dela, óbvio. Bom, mas o que Flávio quis dizer, hoje ele acabou completando. Né? Disse que entre as mudanças é baixar a idade penal, né? E baixar para 16 anos, talvez, ou 14, né? Nos países escandinavos já está em 14. 16 anos eu falo porque quem tem 16 anos pode eleger o presidente da República, portanto, pode ser responsabilizado pelos seus crimes também, não se pode tanto. Outra mudança seria no Supremo a idade mínima subir. Atualmente é 35 anos, talvez subir para 50, com um mandato de talvez 15 anos. E a proposta de Supremo, um rigor maior no judiciário para não inventar penduricalhos. Quem cria despesa tem que ser responsável pela despesa que cria. Porque hoje os três poderes criam despesa, mas o único responsável pelo desequilíbrio fiscal fica sendo o Poder Executivo. Talvez uma mexida na questão das emendas do Legislativo, um outro valor, uma restrição maior quanto à criação de despesa no Judiciário. No mínimo, 10 ministérios a menos, visando um corte aí de uns 200 bilhões para equilibrar as contas públicas, porque estão totalmente desequilibradas. Tem 6 trilhões no balanço da União de imobilizado. Talvez usar isso para diminuir a dívida pública. E, com isso, diminuindo a dívida pública e conseguindo o equilíbrio fiscal, se consegue a redução natural dos juros, o que beneficia todo mundo. Os juros estão altíssimos. Eu anotei aqui alguns outros números, que talvez venham a aumentar o investimento de 17% para 25% do PIB. A gente viu ontem 10 bilhões do exterior já foram aplicados na Bolsa Brasileira, pelo simples fato de Flávio estar na frente nessa eleição que vai ser decidida no dia 25. O objetivo é atrair aí de investimento uns 300 a 500 bilhões por ano. Que mais que teria? Assim, normas burocráticas são centenas que devem ser cortadas. A Previdência e os benefícios sociais serão preservados. A reforma administrativa pode significar menos 40 bilhões de gastos. Então, é o que a equipe econômica está conversando. Claro que isso aí não é algo decidido, porque tem que esperar o resultado da eleição. Mas, decidindo isso, talvez se procure aprovar essas coisas antes mesmo, ainda no período de transição. Esse é o objetivo mesmo. Agora, essa história de vão tirar o voto das mulheres, meu Deus do céu, isso é impossível. Está lá no artigo 14, o voto universal. Universal, obrigatório para quem tem 18 aos 70 anos. E artigo 14, ninguém vai mexer no artigo 14, jamais se poderia mexer no artigo 14. Uma outra questão, Lula está contra-atacando, em combinação com Alcolumbre, com esse 6 por 1 que está lá no Senado. 6 por 1 estoura as pequenas empresas, não tem a menor dúvida. As grandes empresas já fazem acordos, mas uma das ideias de um eventual novo governo de Flávio é exatamente usar a inteligência artificial e o mundo digital para facilitar as jornadas e os horários das pessoas. A pandemia mostrou que trabalho em casa pode render também. Então, são coisas aí que estão sendo ainda discutidas, estão no papel, mas não tem nada que vá mexer em cláusula pétrea, que é aquela dos direitos e garantias fundamentais. O ministro Gilmar Mendes agora arquivou a denúncia de Lindbergh, que foi reeleito deputado federal, e a Soraya Tronic, que não foi reeleita para coisa nenhuma. E aquela denúncia contra o vice de Flávio, Alfredo Gaspar, sobre estupro de menor. Eu não sei, eu estou vendo isso agora como uma denúncia falsa ou, quem sabe, denúncia caluniosa. Isso é crime. Não sei se os advogados de Alfredo Gaspar vão dar uma resposta à dupla Tronic e Lindbergh. É bom a gente lembrar que, estou vendo essa decisão de Gilmar, nesses últimos tempos, principalmente Gilmar, Dino, Moraes, trabalharam lá no Supremo em campanha eleitoral, para evitar que o Flávio fosse eleito para buscar a reeleição de Lula. Agora, parece que as coisas saíram erradas e eles estão tomando algumas decisões aí. Eu vejo que o Moraes, depois de 9 negativas, né, concordou com o semiaberto da Débora do Batom, né, que não deveria talvez nem ter cesta básica. Né, e está na instância errada, né, devia estar na primeira instância por ter pichado uma estátua que já foi limpa em seguida. Mas o fato é que o Supremo não seguiu o juiz natural. O Alan dos Santos, o Oswaldo Eustáquio, também foi arquivado lá um inquérito em que eles estariam fazendo campanha contra aquele delegado federal Fábio Schorr, que estava no gabinete de Moraes. Bom, e Fachin está perguntando se pode arquivar o processo, está perguntando para a Procuradoria-Geral da República arquivar o processo sobre as falas de Bolsonaro durante a pandemia. Pelo que eu vi, são falas todas parecidas com aquelas da agora deputada do PL, mais votada em todos os municípios da Bahia, a doutora Raíssa, que era pela cura das pessoas através do tratamento que existia e existe até hoje, e não o negativismo que imperou e que causou mortes. Mas ele já está perguntando para a Procuradoria-Geral se pode arquivar. E, bom, o próprio Fachin disse que está de acordo que leve ao plenário e não à turma, onde nunca deveria ser julgado, o caso, uma revisão do processo que condenou Bolsonaro, que tampouco devia estar no Supremo. Né? Lula não estava no Supremo. Ex-presidente também estava na primeira instância de Curitiba. Bolsonaro está no CEP errado do Supremo, devia estar no CEP da primeira instância federal de Brasília, né? Diante das denúncias que foram feitas. E amanhã o Tribunal Superior Eleitoral tem duas decisões importantes. A do Douglas Ruas, do Rio de Janeiro, né, já que a anulação dos votos de Garotinho vai fazer com que Douglas Ruas supere 50% dos votos e não haja segundo turno no Rio de Janeiro. E Deltan Dallagnol. Né, Deltan Dallagnol parece coisa de filme de ficção, né, do Minority Report. Ele pediu demissão do Ministério Público para entrar na política e supuseram que ele estava saindo para não ser punido e não ficar inelegível e aplicaram impedimentos eleitorais nele, anulando a eleição dele, foi mais votado para deputado federal. E agora ele é o segundo mais votado, ficou 15 dias sem fazer campanha, impedido pela Justiça Eleitoral, e ainda assim teve quase 3 milhões de votos. Caçar Deltan agora não é caçar Deltan, é caçar quase 3 milhões, o direito político de quase 3 milhões de eleitores do Paraná. Bom, por hoje é isso. Do Rio de Janeiro, Alexandre Garcia.
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2: Senhoras e senhores, está entrando no ar nessa quinta-feira mais uma edição do The Music Coffee Time, edição especial para você recordar e voltar no tempo. Sejam bem-vindos e bem-vindas. Eu sou o Diego Ferrari e estou com você a partir de agora levando a alegria para você aí no seu rádio. Aumenta o som, The Music Coffee Time já está no ar.

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4: 12 horas e 51 minutos.
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4: O senador Flávio Bolsonaro, do PL, gerou repercussão ao falar em mudar a Constituição para redemocratizar o país. A declaração, sem detalhamento, foi destaque nas manchetes dos principais jornais do Brasil. O tema surge em meio a tensões eleitorais e discussões sobre o cenário político nacional, com o senador ampliando apoios e seu chefe de campanha levando um recado ao Supremo Tribunal Federal.
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20: Salve, salve, galera! Tô chegando! Tô no ar com mais uma edição do Giro Astral. Muito prazer, eu sou o Silva Júnior. Hoje é dia 8 de outubro de 2026, super quinta-feira, já quase final de semana, hein? Segura a onda aí que o fim de tá batendo na porta. E as previsões para o seu signo a partir de agora por aqui. Começando com você de Áries. Suas relações estão estáveis e cheias de confiança, Ariano. Hoje, seu relacionamento ganha destaque e a outra pessoa também tem um papel importante neste momento. Agora é com você. Aproveite para aquecer os laços ou, quem sabe, viver um encontro bonito e cheio de promessas. Número da sorte é o 6. Alô, Touro! Os conflitos ao seu redor passam sem atingir você. Sua maneira de agir ajuda a suavizar as situações. É no contato com as pessoas que você encontra as melhores oportunidades para renovar seu ânimo e recuperar suas forças por dentro. Número da sorte 25. Alô, Gêmeos! Ó, papo contigo. Você está prestes a fazer grandes esforços pelo prazer de sentir que está evoluindo. Estar em boa companhia vai fazer bem a você, cara. A mesmice de algumas pessoas também pode ajudar você a compreender melhor suas próprias motivações. Número da sorte 17. Daqui a pouco tem o segundo bloco, com destaque para Câncer, Leão e Virgem. Segura!
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1: Eita, coisa boa, de volta com o nosso The Music of Time. Então aumenta aí o volume, estamos chegando de volta com os grandes clássicos pra você.
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0: Essas são as últimas de hoje, dessa quinta-feira do The Music Coffee Time. Obrigado pelo teu carinho, pela tua audiência. A gente volta amanhã na sexta com mais The Music Coffee Time pra você.
1: Numa entrevista recente, o guitarrista Brian May, do Queen, revelou que a banda talvez não faça mais turnês. May disse que continua gostando de tocar e viajar, mas uma turnê acaba limitando sua liberdade e o tempo dedicado a familiares. Lembrando que a última turnê do Queen, com Adam Lambert nos vocais, foi realizada em 2024.
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5: 1:11.
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7: O Fundo Monetário Internacional emitiu um alerta sobre os riscos que podem impactar o crescimento global. Entre as principais preocupações estão as questões relacionadas à energia, o aumento da dívida e os desafios impostos pela inteligência artificial. Esses fatores, segundo o Fundo Monetário Internacional, podem gerar instabilidade e desacelerar a recuperação econômica em diversas partes do mundo, exigindo atenção e coordenação internacional para mitigar seus efeitos.
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8: Depois do intervalo, já já tem muito mais. Rapidinho a gente volta.
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16: Muito bem, voltamos, mais um bloco segundo de hoje do nosso Giro Astral desta quinta-feira. Agora vamos trazer previsões para Câncer, Leão e Virgem. A gente começa com você, canceriano e canceriana. Sua necessidade de movimento também está forte, direcione essa energia para o esporte. Assim seu apetite tende a se regular naturalmente. Número da sorte é o 3. Alô, Leão, você vai saber saber usar o bom humor. Claro, o humor ao seu favor. Mas se exagerar nas brincadeiras pode acabar sendo ácido e magoando alguém. Então evite. Os astros oferecem proteção neste momento. Então aproveite para pensar em cuidados estéticos que também estejam ligados à saúde. Número da sorte é o 8. Alô, Virgem! Chegou a hora de encarar uma grande mudança. Sua visão está no caminho certo. Então siga nessa direção. A sensação de que falta alguma coisa tem provocado um cansaço passageiro. Faça uma pausa para relaxar, mas também procure sair do sedentarismo. Número da sorte é o 9. No próximo bloco tem previsões para Libra, Escorpião e Sagitário. Segura!
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0: Segundo rumores na imprensa norte-americana, o 11º filme da série Velozes e Furiosos foi adiado para 2029. E mais, o diretor que havia sido escolhido para o longa abandonou o projeto. Ele nem havia assinado contrato, era apenas um acordo verbal.
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3: Hora certa!
4: 1:22.
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6: O desaparecimento de Gabriela Evaldi Cardoso, conhecida como Babi Cardoso, completa um mês. A jovem, motorista de aplicativo e influenciadora de Torres, foi vista pela última vez em 6 de setembro em Tramandaí, no litoral norte do Rio Grande do Sul. A Polícia Civil trabalha com a hipótese de homicídio e acredita que ela tenha sido assassinada no dia do sumiço. Embora o carro e o celular de Gabriela tenham sido localizados dias após o desaparecimento, o corpo ainda não foi encontrado e a família aguarda por respostas.
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4: Legal, estamos de volta com mais um bloco do Giro Astral nesta quinta-feira. Agora vamos conferir as previsões para Libra, Escorpião e Sagitário. Alô, Libra! Você está no auge, então aproveite para cobrar o que devem a você e fazer valer o que é seu. O convívio com a família vai ajudar a recarregar suas energias. Evite a agitação sem necessidade e as discussões de ideias. Número da sorte é o 20. Alô, Escorpião! Você vai preferir a cumplicidade verdadeira às disputas de poder. Suas relações favorecem conquistas que vão além de uma satisfação passageira. Sua disposição física, porém, oscila e não acompanha bem o ritmo das atividades. Então, esses altos e baixos são sinais de cansaço mental. Número da sorte é o 14, Escorpião! E para encerrar o bloco, vamos com Sagitário. Você vai precisar esperar por algo que deseja de coração. Essa espera que você vai ter que aguentar, não tem o que fazer, não significa que tudo esteja comprometido. Calma! Então mantenha o otimismo, mesmo em meio a um turbilhão nas relações. Você segue firme com brilho e dignidade. Falei bonito, né? É pra ti, viu, Sagitário? Número da sorte 31. Daqui a pouco tem o último bloco destacando Capricórnio, Aquário e Peixes.
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0: Já está disponível na internet o primeiro teaser do terror O Exorcista Mártires, dirigido por Mike Flanagan. No elenco, Scarlett Johansson, John Leguizamo, Chiwetel Ejiofor, Lawrence Fishburne, Sacha Cale, entre outros. O longa vai estrear no cinema só em março de 2027.
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3: 1:43.
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5: Dois aviões, um da Delta Airlines e outro da Air Canada, colidiram no Aeroporto Internacional de Los Angeles. O incidente ocorreu quando o voo 7 da Delta estava taxiando para decolar e a ponta de sua asa esquerda atingiu o estabilizador horizontal do voo 785 da Air Canada. Felizmente, a Air Canada informou que não houve feridos entre passageiros ou tripulantes e a aeronave foi retirada de operação para inspeções e reparos. A Administração Federal de Aviação dos Estados Unidos está investigando as circunstâncias da colisão.
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6: Muito bem, voltamos! Último bloco, reta final do nosso Giro Astral desta quinta. Agora tem previsões para Capricórnio, Aquário e Peixes. A gente começa com você, Caprica. Ouvir os conselhos das pessoas ao seu redor vai ajudar você a evitar erros. Mantenha a abertura para o que elas têm a dizer. Só não deixe que as preocupações dos outros tomem conta de você. Pense antes de assumir um compromisso, Caprica. Número da sorte é o 11. Alô, Aquário, não hesite em tomar uma decisão diferente de tudo que já fez até aqui. Posicione-se com firmeza e faça valer suas ideias. Sua energia cresce a cada dia, sua força de vontade aumenta, a sua eficiência e principalmente a sua resistência. Número da sorte 27. Alô, Peixes! Você vai conseguir resolver problemas que estavam rondando sua vida há meses. Isso traz alívio e deixa você bem mais leve. Sua disposição física ainda apresenta altos e baixos. Respeite essas oscilações e modere o ritmo das suas ações. Número da sorte é o 5. E o nosso Giro Astral vai ficando por aqui. Eu sou o Silva Júnior e amanhã eu volto, amanhã sexta-feira. Aquela coisa toda com mais uma edição do Giro Astral. Grande abraço, cuide-se bem e até lá.
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0: O filme O Outro Lado das Redes, que vai estrear nos cinemas em outubro, é a sequência de A Rede Social. E segundo o roteirista Aaron Sorkin, ele não tinha a intenção de fazer outro filme sobre o Facebook. Lembrando que A Rede Social foi lançada em 2010 e contava a história da origem da plataforma. Esse novo longa vai contar a história de Haugen e do jornalista Jeff Horwitz, que escreveu a série para o Wall Street Journal, The Facebook Files.
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4: 2 horas e 7 minutos.

A oposição no Senado tenta adiar para depois do segundo turno das eleições a votação da PEC que prevê o fim da escala de trabalho 6x1. A mobilização ocorre após o presidente do Senado, Davi Alcolumbre, sinalizar que a proposta poderá ser votada em primeiro turno na próxima semana. O líder da oposição, Rogério Marinho, defendeu que a matéria siga o rito normal do Senado e afirmou que não considera adequado votar uma proposta dessa dimensão durante o período eleitoral. Enquanto isso, a base do governo trabalha para acelerar a tramitação e tenta reunir assinaturas para um calendário especial, que permitiria reduzir o intervalo entre os dois turnos de votação. A PEC já foi aprovada na Câmara e passou pela Comissão de Constituição e Justiça do Senado. Alcolumbre afirmou que, se receber um pedido para acelerar o processo, o requerimento será levado ao plenário para a decisão dos senadores.

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0: Atenção, você que é fã de Pitt. A cantora brasileira vai lançar no próximo dia 16 de outubro o álbum Pitt, primeiro disco autoral em cerca de 7 anos. São 13 faixas, incluindo o single Sobremesa, que foi lançado em setembro.
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a Polícia Federal arquivou a apuração preliminar sobre uma suposta interferência dos Estados Unidos nas eleições brasileiras de 2026. O procedimento havia sido aberto após um pedido da Advocacia Geral da União, baseado em uma reportagem sobre o possível repasse de recursos do governo norte-americano para um projeto relacionado ao debate sobre decisões do Supremo Tribunal Federal. A PF concluiu a análise inicial sem transformar o caso em um inquérito formal. A investigação havia sido anunciada pelo diretor-geral da PF, Andrei Rodrigues, no dia do primeiro turno, em 4 de outubro. Segundo informações divulgadas, a apuração foi encerrada por falta de indícios mínimos que justificassem a abertura de um inquérito sobre interferência no processo eleitoral. O presidente do Tribunal Superior Eleitoral, Cássio Nunes Marques, já havia afirmado durante o primeiro turno que não havia indicativos de interferência internacional nas eleições.

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preparem-se para uma nova estrela na telinha. A jovem atriz Pietra Quintela, de apenas 19 anos, está fazendo sua estreia em novelas da Globo e já está dando o que falar. O amor pela arte vem de família, já que ela é filha de Marcos Quintela, ex-integrante da boy band Dominó. Mas as conexões de Pietra não param por aí. Ela também é considerada irmã de alma de Rafa Justus, filha de Roberto Justus e Ticiane Pinheiro, mostrando que o mundo das celebridades é mesmo uma grande família. Fiquem de olho nessa nova

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2: Hora certa.
1: 2 horas e 39 minutos.

As exportações brasileiras de carne bovina para os Estados Unidos bateram um recorde em setembro. Foram 44,44 mil toneladas de carne in natura, superando a marca anterior, registrada em abril de 2025. Considerando também os produtos processados e industrializados, o volume chegou a 48,3 mil toneladas. As compras americanas cresceram 41,8% em relação a agosto, impulsionadas principalmente pela retirada temporária de tarifas anunciada pelo governo de Donald Trump. Mesmo com o avanço das vendas para os Estados Unidos, o resultado geral das exportações brasileiras de carne bovina foi negativo em setembro. O Brasil embarcou 229,3 mil toneladas, queda de 35,1% na comparação com o mesmo mês de 2025, principalmente por causa da forte redução das compras da China. Os chineses importaram apenas 12,9 mil toneladas, enquanto os Estados Unidos chegaram a 48,3 mil toneladas e assumiram a liderança entre os compradores no mês.

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O cantor e apresentador Netinho de Paula, de 56 anos, passou por uma cirurgia delicada para a retirada de um câncer na tireoide. A notícia pegou muitos fãs de surpresa, mas a assessoria do artista já tranquilizou a todos. De acordo com o boletim médico, o procedimento foi um sucesso e Netinho está em repouso, seguindo todas as orientações médicas. Ele havia sido diagnosticado com um carcinoma papilífero em estágio inicial no fim de setembro e se mostrou confiante nas redes sociais. Desejamos uma pronta recuperação!

O Tribunal Superior Eleitoral marcou para esta quinta-feira, dia 8, o julgamento que vai analisar o registro da candidatura de Deltan Dallagnol ao Senado pelo Paraná. Ele foi eleito no primeiro turno com 25,14% dos votos, mas a validade da candidatura ainda está em análise. A discussão envolve a saída de Dallagnol do Ministério Público Federal em 2021, quando ele enfrentava procedimentos disciplinares. Em 2023, o TSE entendeu que a exoneração ocorreu para evitar uma possível inelegibilidade prevista na Lei da Ficha Limpa. Neste ano, o Tribunal Regional Eleitoral do Paraná havia autorizado a candidatura, considerando novos documentos e o arquivamento dos procedimentos disciplinares. Porém, às vésperas da eleição, o ministro Floriano de Azevedo Marques havia negado o registro e determinado que os votos fossem considerados nulos. No domingo, o presidente do TSE, Cássio Nunes Marques, suspendeu essa decisão e determinou que os votos fossem contabilizados até a análise do plenário. Caso o tribunal negue definitivamente a candidatura, os votos de Dallagnol serão anulados e ele não poderá assumir a vaga no Senado.

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0: Arthur Aguiar, aos 37 anos, está vivendo um momento bastante delicado. E suas polêmicas voltaram a ser assunto. Endividado e agora sem esposa, o ex-BBB tem acumulado manchetes sobre sua vida pessoal e financeira, que não chocaram muita gente, dada sua trajetória. Desde traições até dívidas e separações, a carreira de Arthur Aguiar sempre foi marcada por altos e baixos e muitos bafafás. A coluna Gente da revista Veja relembrou algumas das situações mais comentadas que envolveram o ator ao longo dos anos.
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5: Hora certa!
6: 3 horas e 18 minutos.

10 crianças passaram mal após comerem um bolo levado por um aluno para uma escola estadual no Jardim Helena, na zona leste de São Paulo. O alimento teria sido preparado pela mãe de um dos estudantes e compartilhado com os colegas. Pouco depois de comerem, os alunos apresentaram sintomas como dor de barriga e mal-estar, sendo socorridos e encaminhados para atendimento médico. As crianças estão estáveis e permanecem em observação. A mãe responsável pelo preparo do bolo foi levada ao 63º Distrito Policial para prestar esclarecimentos. A escola registrou um boletim de ocorrência e uma amostra do alimento foi encaminhada para a perícia, enquanto a Polícia Civil investiga o caso. Até o momento, não há confirmação sobre a causa do mal-estar e as autoridades aguardam os resultados da análise do alimento para esclarecer o que aconteceu.

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3: Mais uma edição aqui do nosso Pronto Falei. Eu sou Kleber Salles, trazendo as últimas informações dos famosos, né? O mundo dos famosos por aqui. E a Luana Piovani criticou. É o que ela mais sabe fazer. É criticar, né, rapaz? Eu tenho medo uma hora dela criticar nós também. Mas ela criticou o Luciano Huck. É, rapaz, após a divulgação de mensagens trocadas entre o apresentador e Daniel Vorcaro, ex-controlador do Banco Master, em uma publicação nas redes sociais, a atriz chamou o Huck de traidor e fez duras críticas à relação dele com o banqueiro. Piovani também utilizou referências ao poema José, de Carlos Drummond de Andrade, em seu texto. As declarações representam a opinião da atriz e, segundo o material, não houve resposta pública de Luciano Huck até o momento, né? Segundo a reportagem, viu? Loucura, loucura, loucura. Não vou levar mais a Luana Piovani para participar do meu programa. É, rapaz, tá pensando o quê? Ela critica todo mundo, né, gente? É difícil ela elogiar alguém. Ah, eu sou Kleber Salles, mas esse caso do Vorcaro tá, né? Tem um monte de gente trocando mensagem com o Vorcaro, hein, rapaz? Ele deve estar no grupo dos famosos lá, pelo jeito, viu? Eu sou Kleber Salles, esse foi o nosso Pronto Falei.
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0: Itambé FM e a hora certa.
7: 10:33.
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1: Alô, é da Rádio?
2: Sim, é da Rádio?
1: Eu quero mandar a música.
2: E pra quem você quer mandar a música?
1: Eu quero mandar a música pro meu amigo Gabriel. Eu quero mandar a música pra ele, porque ele gosta muito de soltar pipa.
2: E que música quer mandar pra ele?
1: Eu quero mandar aquela, Na Linha Tem Serol.
2: Na Linha Tem Serol?
1: É.
2: Mas essa música não existe.
1: Existe sim, essa daqui, ó.
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2: De volta por aqui, e a Marjorie este ano revelou que adotou uma alimentação flexitariana e reduziu cerca de 90% o consumo de carne nos últimos 2 anos. A atriz de 44 anos contou que a mudança veio acompanhada de uma nova relação com os exercícios físicos. Segundo Marjorie, ela percebeu melhora na saúde, na digestão, na disposição e no bem-estar. A atriz também afirmou que procura praticar alguma atividade física diariamente, mas sem culpa quando não consegue manter a rotina. É, rapaz, a Luana Piovani... A Luana Piovani foi no outro bloco, Kleber Salles. Eu tô falando da Marjorie este ano. Vou falar pra você, eu tô ficando maluco. A Marjorie este ano, então, né, bem aí, quase que vegetariana, flexitariana, né? É, essa, nunca tinha ouvido falar desse termo, não, viu? Uma dieta flexitariana, 90% de carne que ela reduziu, né? Eu sou Kleber Salles e volto daqui a pouco para falar da Luana Piovani, não. Enfim, para falar de outra celebridade aqui, viu? Falei da Marjorie agora, rapaz. Eu tô na confusão danada aqui. Daqui a pouco a gente volta.
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4: Hora certa.
5: 3:52.
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16: Sim, é da rádio.
17: Eu quero mandar uma música.
16: E pra que você quer mandar música?
17: Eu quero mandar uma música pra aquele ex-namorado da Madonna, o Jesus Luz.
16: E que música quer mandar pra ele?
17: Eu quero mandar aquela, Sem Essa Madonna.
16: Sem Essa Madonna?
17: É.
16: Mas essa da música não existe.
17: Existe sim, essa daqui, ó.

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2: De volta por aqui no nosso Pronto Falei, e a Marina Rui Barbosa voltou a falar sobre os rumores de um suposto relacionamento com José Loreto, que surgiram durante a novela O Sétimo Guardião. Na época, os dois negaram qualquer envolvimento. Agora, Marina afirmou que a história ganhou grandes proporções porque muita gente preferiu acreditar na versão mais polêmica. Segundo a atriz, a experiência mostrou como mentiras podem ganhar força quando são repetidas. Ela também revelou que tem o desejo de ser mãe e acredita que isso acontecerá no momento certo. Eu sou Kleber Salles e esse foi o nosso Pronto Falei desta quinta-feira. Grande abraço para você e até a nossa próxima edição, hein?
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3: Itambé FM e a hora certa.
4: Hora certa.
5: 4:09.
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2: Luiz da Rádio?
3: Sim, da Rádio.
2: Eu quero mandar uma música.
3: E pra quem você quer mandar música?
2: Quero mandar pra minha amiga Elisa.
3: Pra sua amiga Elisa?
2: É, minha amiga Elisa, ela gosta muito de andar de skate. Ela faz altas manobras. Aí eu queria mandar uma música pra ela.
3: E qual é a música?
2: Quer mandar aquela? A Han desceu de skate.
3: A Han desceu de skate?
2: É.
3: Mas a música não existe.
2: Existe sim, essa aqui, ó.
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8: Começando por aqui a tarde mais animada do Brasil. Ziu, ziu, como que você está? Tudo bem? Muito prazer, Johnny Silva. Hoje é quinta-feira, quase finalzão de semana. Nesse embalo vamos juntinhos. Hoje 8 de outubro de 2026. Começando a tarde mais que demais. Ah, muita música boa vai rolar por aqui. O melhor do pagode, daquele sertanejo romântico. Ah, vai rolar aquela misturada que sempre a gente gosta aqui nas nossas tardes. O que você está aprontando aí? Tá em casa, tá trabalhando, tá no trânsito? Conta pra gente, tá bom? Vamos começar muito bem? Tá chegando o Zé Neto e Cristiano escondendo o ouro.

Sou por aqui também, Felipe Rodrigo Banquinho, e continuamos por aqui. O que é que você tá aprontando aí, ó? Segue a gente nas redes sociais nesta quinta-feira mais que especial. A nossa quinta-feira tá parecendo já o finalzão de semana, né? Apenas falta você dormir mais uma noite pra chegar no finalzão de semana. Por aqui continua, e agora tá chegando o embaixador Gustavo Lima. Termina comigo antes.

0: 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Muito obrigado, gente. 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

0: nasci. Daí o cara que o cachê dele é mais de 500 mil. É isso aí, estou falando do Murilo Huff, Anestesiado. Passou por aqui, Kid Abelha, Como Eu Quero. Você relembrando aqui nessa tarde maravilhosa. Vou para um breve intervalo, mas já já tem mais pra você.
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0: Amigas da TV Globo, que celebra grandes nomes femininos do sertanejo, teve mudanças em seu elenco. Ana Castela e Lauana Prado deixaram a produção por questões de agenda, abrindo espaço para novas e consagradas vozes. Para a alegria dos fãs, Paula Fernandes e Nayara Azevedo foram as escolhidas para integrar o projeto. As cantoras se juntam às demais artistas, prometendo um encontro de gerações e estilos que promete emocionar o público.
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2: Alô, é do mercado?
3: Não, meu amigo, é da rádio.
2: Então eu gostaria de pedir uma música.
3: E que música é essa?
2: Queria pedir a música da Dança do Mamão.
3: Música da Dança do Mamão?
2: É aquela. Um mamão.

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1: Ai.

Ó o Felipe Ferrari aí com a participação do Traia Véia aqui na Tarde Mais Que Demais. Por aqui continua e agora tá chegando mais músicas pra você. Enquanto isso, segue a gente nas redes sociais, baixa o nosso aplicativo, curta a gente pela Alexa, fica bem à vontade, tá? Porque aqui quem faz a programação é você. Continuamos!

0: você curtindo a Fivela com Fivela com Rio Negro e Solimões. Antes você ouviu o Bruno Rosa com Israel e Rodolfo. Tudo isso aqui na nossa tarde. Vou para um breve intervalo, mas no próximo bloco tem muito mais pra você.
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0: Celebrando 5 décadas de uma trajetória de sucesso, a dupla Divino e Donizete lançou o 3º EP do projeto Ontem, Hoje e Sempre. 50 anos! O novo trabalho, em parceria com a Radar Records, traz 4 faixas inéditas. O EP reforça a proposta da dupla de revisitar momentos importantes da carreira e promover encontros com novos artistas, como Juliana Andrade e Cleiton Torres, Lívia e Lavínia, Ronaldo Filho e Caio Marques, unindo tradição e modernidade.
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2: Itambé FM e a hora certa.
3: 5 horas.
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14: Não, meu amigo, é da rádio.
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17: Vem juntinho comigo porque a nossa tarde tá mais que demais. Tá chegando Gustavo Lima, Proibido Terminar.

0: Muito obrigado. Obrigado, BC. Obrigado, Camboriú.
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Causador de Choro com Gustavo Mioto, uma super sequência. E agora tá chegando Michel Teló com Metamorfose Ambulante, uma música que foi gravada pela primeira vez em 1972 com Raulzito, Raul Seixas, mas agora nessa roupagem nova com Michel Teló, com a sanfoninha aí, vamos dançar juntos, então vem!

0: dentro.
1: Quinta-feira maravilhosa, quinta-feira gostosa. Espero que você esteja tendo aí uma quarta-feira brilhante aí no seu trabalho, em casa, no que você está fazendo. Você ouvindo aí Vazou na Braquiária com Hugo e Guilherme aqui na Tarde Mais Que Demais. Chegou aquela hora especial de tomar aquele pouquinho de café. Já, já tô de volta.
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0: Pirenópolis está em festa! A cidade celebra seus 299 anos com uma programação especial. E o ponto alto é o show do cantor Zezé de Camargo no Largo da Matriz, no coração do Centro Histórico. Natural de Pirenópolis, Zezé de Camargo retorna às suas origens para um momento emocionante, marcando o início das comemorações rumo ao tricentenário da cidade em 2027.
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4: Itambé FM e a hora certa.
5: 5:28.
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16: Alô, da rádio?
17: Você é da rádio?
16: Eu queria mandar uma música pro meu primo Alan.
17: Seu primo Alan?
16: É porque meu primo Alan tem uns 10 anos que eu não vejo ele. E ele já tá grande. Eu queria mandar uma música pra ele.
17: E qual música quer mandar pra ele?
16: Eu quero mandar aquela. Alan virou homem.
17: Alan virou homem?
16: É.
17: Mas a música não existe.
16: Existe sim, essa aqui, ó.

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1: Danilo e Davi chegando por aqui. Apaga, apaga, apaga.
2: Mas manda o que tá no seu coração.
3: Porque se fosse eu falaria mais ou menos assim.
4: Ei, boa noite. Antes de te bloquear, eu só vim te dizer que a partir de hoje pode tocar o terror, fazer o que quiser fazer. A boca é sua, curte sua farra, sinto mais nada.
2: Não, apaga, apaga, apaga.

0: Deus que vivem pra...
1: Música lindíssima da Ana Castela, Minha Herança. Antes você curtiu aqui Empreguetes, Vida de Empreguete. Você curtiu aqui também na Tarde Mais Que Demais. Por aqui continua, tá chegando a maior saudade com Henrique e Juliano. Continua juntinho com a gente aqui, porque aqui só vai rolar coisa boa.

0: Ah, gente, chegamos ao fim de mais uma Tarde Mais Que Demais. Você ouvindo aí o Kleber e Cauã até ficar velhinho. Quero agradecer pela sua sintonia, pela sua audiência, mas amanhã, sexta-feira, tem muito mais pra você no mesmo horário, tá bom? Agradeço de coração mesmo você que ficou juntinho com a gente, tá aí trabalhando, tá ouvindo, colocando a gente como trilha sonora aí dos seus momentos. Amanhã tem muito mais Tarde Mais Que Demais, tá bom? Não saia daí porque tá chegando mais uma super atração aqui nesta rádio incrível, nesta rádio maravilhosa, que eu amo estar todos os dias, todas as tardes. Tá certo? Até amanhã então, tudo de bom pra você. Tchau, tchau!
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2: E também FM, e a hora certa.
3: 5:57.
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1: Olá, tudo bem, compadre, comadre, tudo certinho com todo mundo aí? Ei, coisa boa, hein? Eu sou Kleber Salles, estou chegando nesta quinta-feira, dia 8 de outubro de 2026. A partir de agora, o melhor da música sertaneja vai tomar conta aqui nas próximas duas horas, hein? Onda Sertaneja! É, minha gente, o melhor programa de modão chonado, você vai curtir aqui no, na nossa quinta-feira, 8 de outubro de 2026. Bora começar o nosso Onda Sertaneja por cá? Então vamos embora, hein? Aumenta aí o volume, porque aqui é só sucesso. As melhores sertanejas passando pela nossa programação, pela nossa quinta-feira. Para você que está aí trabalhando, para você que está descansando, vai trabalhar, vai curtir aí essas duas horas de moda boa. É, tá aí nos preparativos? Vai tomar aquele cafezinho? Eita, então bora, né? Bora curtir aqui o nosso Onda Sertaneja de hoje com essa aqui, ó. Essa moda aqui é clássica, hein? Arrô, trem! Do Glacial Camisa Branca.

Eita, nós, hein? A viola do Almir Sater, abrilhantando aqui o nosso Onda Sertaneja Corumbá. Jorge Léo, Casinha Branca, teve também o Mococa e Paraíso, Morena dos Olhos Pretos. E a gente vai seguindo com mais moda, mais sucessos no nosso Onda Sertaneja, nosso programão de todos os dias por aqui, viu? Ótima quinta para todo mundo que tá ligadinho, ligadinha. E agora tá chegando Lady e Laura, Semente do Amor.

0: Leandro e Leonardo, sublime renúncia para fechar muito bem o primeiro bloco do Onda Sertaneja de hoje. Teve também Zita Carreiro e Carreirinho, Espelho da Vida e a Lady Laura com a Semente do Amor passou por aqui também. Daqui a pouco tem mais músicas, já já o sucesso volta no nosso Onda Sertaneja, o programa que toca as melhores músicas, hein?
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2: Itambé FM e a hora certa.
3: Hora certa.
4: 6:24.
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1: Esse é o seu Onda Sertaneja no clima das melhores na sua quinta-feira, né, gente? Eita, quinta-feira boa, Vamos lá com Tião Carreiro e Pardinho. Oi, Paixão, para abrir aqui mais um bloco da programação sensacional desta super quinta-feira para você que está aí nos acompanhando. E na sequência, Tunico e Tinoco, Moreninha Linda. É, classicão sertanejo por aqui, viu? Vamos juntos. Essa é linda do Tião Carreiro e Pardinho, hein?

Aí o Pedro Bento e Zé da Estrada com Mágoas de Boiadeiro, hein? Aqui no nosso Onda Sertaneja, rapaz. Teve também o Mato Grosso Matias, né? Que passou por aqui com Imã. E a gente vai seguindo com as últimas de hoje, né? Quase já no finalzinho do nosso programa, hein? Pois é, rapaz. Vamos lá com... Com que agora em produção? Com quem que nós vamos agora? Tem Jacó e Jacozinho, motorista de caminhão. Então vamos lá, homenagear os caminhoneiros, né? As caminhoneiraiadas aí curtindo a

0: Aí o Jacó e Jacozinho.
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0: Claro, né? O sucesso de ouro você tem sempre por aqui, viu? E eu, Kleber Salles, estou indo embora, agradecendo a todo mundo pela companhia, pela audiência, né? Valeu demais por você estar sempre com a gente. Um grande abraço, turma, tudo de bom. E amanhã tem mais Onda Sertaneja aqui na sua rádio, hein? Valeu, gente boa. Tchau, tchau. Até a próxima, se Deus assim permitir, hein?
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2: E também FM, e a hora certa.
3: Hora certa.
4: 6:51.
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1: Fala, gente, tudo bem? Nós estamos chegando aqui na nossa rádio maravilhosa, delícia, de quarta-feira, quinta-feira já, né? Véspera de final de semana, hoje dia 8 de outubro de 2026, muito bom estar aqui, muito prazer. Eu sou o Cauê e a partir de agora tem o nosso, Fofocando. Vamos lá, vamos saber quais são os destaques aí pro meu, pro seu, pro nosso dia envolvendo os famosos. E olha que tem notícia dos famosos rolando aí, viu, danadinho, danadinha? Nós vamos falar sobre a VTube. Gente, a VTube surpreendeu os seguidores com um anúncio daqueles, hein? A influenciadora revelou que pretende deixar as redes sociais no dia 30 de novembro. Segundo o Vi, essa mudança vem sendo planejada há alguns meses e representa uma das maiores mudanças de rota da vida dela. A influenciadora explicou que há algum tempo a internet perdeu sentido para ela. Segundo o Vi, o principal motivo seria a falta de propósito. Ela relembrou que no começo fazia conteúdo por amor e não pensando em dinheiro. Mas calma que tem uma reviravolta nessa história, viu? Antes de deixar as redes sociais, a Vi lançou um curso com 100 aulas para quem sonha em se tornar influenciador. Ela promete ensinar tudo o que aprendeu durante a própria trajetória e revelou que pretende assumir um novo papel, o de mentora. Ou seja, enquanto ela prepara as malas para sair da internet, está ensinando outras pessoas a entrarem, né? A Vi disse que essa mudança será definitiva e falou em um novo começo, com a expectativa de viver uma fase muito mais feliz. Agora fica a pergunta, será que a VTube realmente vai conseguir viver longe das redes sociais depois de construir uma carreira inteira na internet? Hã? O que você acha? Dia 30 de novembro a gente descobre. sei lá, hein? E o nosso Fofocando volta daqui a pouquinho, já, para falar de outra polêmica. Nós vamos falar de uma polêmica envolvendo o jogador de futebol, o ex-jogador de futebol, o Piqué, né, o Gerard Piqué, e a Shakira, a cantora. Gente, 4 anos depois de uma separação que deu o que falar no mundo inteiro, a Shakira e o Piqué voltaram a se encontrar nos tribunais. E desta vez, a discussão envolve os filhos, hein? Daqui a pouco eu conto. Continue com a gente aí, vai curtindo a nossa rádio, eu volto a qualquer momento.
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2: Itambé FM e a hora certa.
3: 7:26.
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1: Fala, meus amores, minhas amoras. Tudo bem, chuchuzinho? Como é que tá? Tudo certo? Vamos lá, porque hoje é quinta-feira já, né? Dia 8 de outubro. A gente vai falar agora de dois famosos internacionais. A cantora Shakira e o ex-jogador de futebol Gerard Piqué. Gente, 4 anos depois da separação turbulenta, que deu o que falar no mundo inteiro, os dois voltaram a se encontrar nos tribunais, viu? Desta vez a discussão envolve a rotina dos filhos do casal, do ex-casal, né? A Milam, de 13 anos, e Sasha, de 11. Segundo informações, os dois participaram de uma audiência de uma audiência perante a juíza aí, na terça-feira em Barcelona, na Espanha. A Shakira teria pedido uma mudança na forma como acontece a convivência de Piqué com os filhos. Atualmente, os adolescentes vivem com a cantora lá em Miami, nos Estados Unidos, enquanto o ex-jogador mora na Espanha, né? A proposta da cantora é simples. Quando o período de convivência for curto, em vez de ser Miami, Milam, né, e Sasha atravessarem o Atlântico para encontrar o pai, seria Piqué quem viajaria até Miami. Bom, a defesa de Shakira argumenta que a mudança ajudaria a preservar a rotina dos filhos, principalmente por causa da escola, né, dos compromissos, dos constantes deslocamentos entre Estados Unidos e Espanha. Segundo os advogados da cantora, o pedido não teria como objetivo diminuir o tempo de convivência entre pai e filhos, mas apenas mudar a logística desses encontros. A nova disputa, claro, movimentou as redes sociais, né, com internautas tomando partido dos dois lados, né? Até então, Shakira e Piqué não se pronunciaram oficialmente sobre a audiência e, pelo visto, a separação acabou há 4 anos, mas a novela judicial envolvendo os dois ainda está longe de chegar ao último capítulo, né? Entrar na justiça para decidir se o pai vem da Espanha para ver o filho ou se o filho vai para lá, que doideira, né, gente? Com os famosos, com essa galera riquíssima aí, a parada é outra parada, né? Impressionante. E o nosso Fofocando volta daqui a pouquinho para falar para vocês de mais uma pessoa riquíssima. Anita Harley. Sabe quem é? É? Não? Eu conto daqui a pouquinho, porque ela seria, herdeira da rede Pernambucanas. Gente, ela deu o que falar, porque teve um documentário, né, que foi feito aí, chamado O Testamento, o Segredo de Anita Harley, na televisão, e aí falou da fortuna dela e tudo mais, que coisa. Daqui a pouco eu vou contar, continue com a gente aqui na nossa rádio, tá? Vai aí ouvindo a melhor programação do Brasil e até daqui a pouco.
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2: Itambé FM e a hora certa.
3: 7:43.
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1: Fala, meus amores, minhas amoras, tudo bem, chuchuzinho? Como é que você tá? Tudo jóia? Vamos lá, porque tá na hora de trazermos aqui a última de hoje do Fofocando. Nós vamos falar sobre a história da Anita Harley. É, a herdeira da rede Pernambucanas. A Anita voltou a chamar atenção depois da exibição do documentário chamado O Testamento, O Segredo de Anita Harley, na televisão. Bisneta de irmã Lundgren, fundador, né, das Pernambucanas. Acho que é assim que fala o nome dele, né? Lundgren, acho que é assim, né? É, ele é fundador das Pernambucanas, né? E a Anita assumiu a presidência da empresa após a morte da mãe, né? Na década de 90. E construiu um patrimônio estimado em cerca de 2 bilhões de reais. Olha isso. Mas, desde 2016, a fortuna da empresária está no centro de uma verdadeira batalha judicial, gente. Naquele ano, Anita sofreu um AVC, né? Um AVC hemorrágico. E entrou em coma profundo. Desde então, ela permanece internada no Hospital Sírio-Libanês em São Paulo, aos 78 anos. E como a Anita não tem condições de administrar o próprio patrimônio, pessoas que fizeram parte da vida dela passaram a disputar espaço nessa história. Tá todo mundo querendo pegar um pouquinho, né? Entre os nomes está Sônia Soares, conhecida como Suzuki, que foi apontada como dama de companhia e viveu durante anos na mansão da empresária. Ela sustenta que a relação entre as duas era muito mais próxima do que uma relação profissional. Também aparece Cristine Rodrigues, que trabalhou como secretária de confiança de Anita e afirma ter mantido uma relação efetiva com ela. Cristine chegou a ser indicada em um testamento vital, né, para cuidar da empresária, mas o documento acabou invalidado pela justiça em 2022. Outros nomes, como Catarina Teixeira, além de sobrinhos de Anita, que receberam valores da herança, também aparecem na disputa. E é justamente aí que está o mistério. Com Anita sem condições de tomar decisões, diferentes versões sobre os relacionamentos e os interesses em torno do seu patrimônio continuam chegando aos tribunais. Olha, uma fortuna de bilhões, uma família cheia de personagens e um testamento cercado de questionamentos. Essa história parece roteiro de novela, mas está acontecendo na vida real. Vocês têm noção disso, gente? Que doideira, né? Ela, coitada, entrou em coma. Ela é a herdeira da rede toda Pernambucanas, 2 bilhões o patrimônio, e não pode tomar decisão, né? E aí tá todo mundo querendo um cadinho, cadinho cá, cadinho lá, e a justiça que se vire. E nessas horas eu não queria ser a justiça não, hein? Que coisa, que doideira, né? E o nosso fofocando, quem sabe ela não sai do coma, hein? Quem sabe? Tá lá internada em São Paulo, a gente descobre o desfecho dessa história aí. E o nosso fofocando vai ficando por aqui, hein? Já, claro, prometendo voltar amanhã, sexta-feira, final de semana, mesmo horário, aqui na nossa rádio. Forte abraço pra você, um beijo, se cuida, juízo, hein, chuchu? Até amanhã, tchau, fui!
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3: Itambé FM e a hora certa.
4: Hora certa.
5: 8:06.
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Obrigado, obrigado, meu Deus. Obrigado, obrigado. Vocês são maravilhosos. Foi emocionante essa. Muita emoção.

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0: Oi.
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0: Rapaz, eu gosto demais da conta.
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0: 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E a hora certa.
1: Hora certa.
2: 8:55.
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